0: Diz pra mim lá no Instagram, arroba locutor Rodrigo Santos com dois S no final. Manda beijo, manda abraço. Daqui a pouquinho tem mais participações.
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6: Estamos de volta, tem o Kaique, coração não é de aço.
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0: Nossa Noite com Traia Véia e o Luan Pereira, Wi-Fi, chegando mais participações. Nayara, um beijo pra você, a Vitória também sempre na sintonia, o Thiago, toda a turminha aí, obrigado pelo carinho de sempre.
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8: Estamos de volta, tem Mato Grosso e Matias.
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1: É nóis.
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1: Jorge Henrique Rodrigo. É Murilinho Rufo. 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

0: É o Nossa Noite com a Duda Bertelli e a boiadeira na Castela Ponto Fraco. Já que tem mais músicas pra você.
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13: Mais músicas, estamos de volta, tem Fala Mansa.
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1: Sim, ó.

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0: Boa noite com o Lucas Luco. Lembra que aqui não tem nada nesta noite gostosa de quinta-feira. Chegando mais participações, o Winder, Luciana, a Ana Paula, a Helena, toda a turminha. Obrigado pelo carinho.
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1: Estamos de volta, tem Felipe, Rodrigo, Gosta de Rua.
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7: Estamos de volta, reta final, tem o Gustavo Lima e a Bala Alojada.
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0: por nos permitir, a gente se fala sempre aqui na rádio que você ama. Beijo carinhoso do Rodrigo Santos, forte abraço, tchau, tchau.
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2: Você tem dormido mal? Preste atenção nessa dica. Se você vira para lá, vira para cá e o sono não vem, o erro pode estar no que você faz antes de deitar. Então anote aí. Primeiro, desliga o celular 30 minutos antes. Segundo, nada de café ou celular na cama. Terceiro, deixe o quarto bem escurinho e silencioso. Quarto, tome uma dose de chazinho morno, sem açúcar, e você vai deitar com a mente tranquila. O sono vem sozinho. Durma bem hoje, hein? Que amanhã o dia é de luta. Boa noite.
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tudo bem? Já tô chegando na sexta-feira. Bora, bora, bora! Estou aqui no Madrugada, tudo bem, lindona? Ô, amigão, como é que tá? Tudo beleza? Obrigado pelo carinho, prazer é todo meu, sou o Joel Cabral e a partir de agora, a festa do Madrugada tá começando, hein? Eu tô aqui por você que tá trabalhando agora, por você que tá em casa, por você que tá viajando, obrigado pela carona, viu? A partir de agora, a festa começa, chega pertinho do rádio, que aqui, sextou! Madrugada com você! Abrindo a nossa sexta, Simone Mendes, tiro no pé! Eita!

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madrugada gostosa, Ana Castela, só não deixa saudade. Antes teve Murilo Rufi, saudade estranha. Hugo e Guilherme com metade de mim. E Simone Mendes, tira no pé. Vem cá junto, continua. Ó.

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madrugada boa demais, tocando Gustavo Lima, retrovisou, bem reflexiva essa, né? Antes, Luan Pereira e Gustavo Mioto, Moletom, e Matheus e Cauã e Lauana Prado. Admita, daqui a pouquinho a gente já volta, tá? Rapidão demais pra você cantar com Daniel e Fernando e Sorocaba, com César e Paulinho e Bruno e Marrone, até com Rio Negro e Solimões.

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0: Rio Negro e Solimão chegando com Fui! É isso aí, ó, tem que correr atrás quando ama. Escuta!
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madrugada, César e Paulinho e Bruno e Marrone, cancela esta data, eita! Antes teve Guilherme, Benuto e Panda, eu duvido! Guilherme Santiago, eu não te amei à toa, e abrimos com Rio Negro e Solimões, fui! Vem cá junto, continua, ó, ó!

madrugada! É, Maurício e Eduardo fechando a primeira hora solteira no mundo! Antes teve a inesquecível Marília Mendonça com Rosa e o Beija-Flor. E PPA com Diego e Vitor Hugo, Carmé de Chocolate. Daqui a pouquinho tem mais uma hora, tá? Se prepare pra cantar junto, ó. Lá vem Ana Castela, o Eduardo Costa, o Luan Santana.

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0: Ah, que isso, chegou na melhor hora, vem comigo, bora, bora! Luan Santana abrindo a segunda hora. Ilha, bom dia!

Eduardo Costa, só o tempo vai dizer. Deviantes, Rio Negro e Solimões e Country Beach apaixona muita gente. Léo Magalhães com O Meu Nome e ainda Luan Santana. Ilha, continua.

madrugada gostosa, Ana Castela, é que eu não te esqueci. Teve antes Lucas e Luan, Decida. E João Pedro e Cristiano, Acordou Namorando. Você continua comigo, né? Ah, então daqui a pouquinho se prepare pra cantar junto, ó. Lá vem Edson Hudson, Henrique e Juliano, a Maiara e a Mãe.

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6: Tem luz acesa de cá, ó.
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6: E rádio ligado daí, né? Obrigado pela companhia.
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6: Kleber e Cauã chegando no Madrugada com mil adjetivos. Bom dia!
7: Kleber e Cauã,

0: cara aí.
1: Henrique e Juliano, chá de casa nova. Eita, essa lição aí pra você não ter que praticar, tá? Ó o alerta. Antes, PPA com Diego e Vitor Hugo Carmete de Chocolate. O Quarteto Jads e Jadson com Mato Grosso e Matias cantou Por Álcool Abaixo. E Kleber e Cauã, Mil Adjetivos. Vem cá junto. Bom dia. 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
0: É.

madrugada gostosa, fechando a segunda hora, Gustavo Lima, bala alojada. Teve antes Maiara e Maraísa, vai lá! E ainda os Bonifácios com a Taíra e Alexandre. Deus me deu esse lugar! Rápido intervalo, hein? Pra você cantar juntinho com Léo Magalhães, com João Neto e Frederico, até com a Simone Mendes.

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muito bom dia, você tá bem, né? Que legal! Alegria em primeiro lugar, tá no trabalho, tá em casa, tá nas cidades vizinhas, é? Não importa o que você esteja fazendo, só agradeço a sua presença por aqui, tá bom? Tem muita gente passando aqui no arroba Joel Cabral Voz. Sim, chegou a notificação, eu te mando alô, tá? Quem participa no arroba Joel Cabral Voz, eu falo sim! Seu nome, sua cidade. Ó, a Silene Alves tá ouvindo a gente. Ó, Silene, tá no Tocantins, no Araguaia, Tocantins. Ê, mulher, obrigado pela sua participação, viu? Tem mais gente. A Camila também tá curtindo. Fala, Flávia, você tá bem, né? Obrigado pela sua participação, viu? Você quer participar também? Passa lá no arroba Joel Cabral Voz do meu Instagram e me conta de onde você tá me ouvindo e vai ser um prazer imenso te mandar um abraço aqui. Combinado, lindona? Certo, amigão? Bora começar essa hora. Vem cá junto. Vem! Madrugada com você. Simone Mendes com o sofrimento na resposta. Promessa de

0: sua madrugada, Léo Magalhães. Cancela o pedido, hein, modão? Teve antes Emílio e Eduardo, Barulho da Buzina. João Neto e Frederico com Tempo. E Simone Mendes, Sofrimento na Resposta. Vem cá junto. Isso! 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

lugar da gostosa Maurício e Eduardo, solteira no mundo. Teve antes Maiara e Maraísa, saudade do tipo. E João Lucas Freitas com Kleber e Cauã, preso ao seu beijo. Daqui a pouquinho é rápido um intervalo pra você cantar já já com Jorge Henrique, Rodrigo, Ed Brito e

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6: Guilherme Santiago chegando com perfume novo. Que história é essa? Escuta.
7: Cê

Ana Castela com Simone Mendes. Não vai ter nunca no Madrugada. Teve antes Júnior Marques, Ilusão de Amor, Jorge Mateus com Os Anjos Cantam e Guilherme Santiago, Perfume Novo. Continua aqui pra você, tá? Bom dia! 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

madrugada, fechando essa hora, Ed, Brito e Samuel, toda mulher. Teve antes Jorge, Henrique e Rodrigo, vem cá, moça. E ainda Guilherme, Benuto e Panda. Eu duvido, já já lá vem após o intervalo, ó. Fernando e Sorocaba, Matheus e Cauã, o Luan Santana, até o Edson e o Hudson, hein?

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0: Obrigado pela sua companhia. Continua, ó, ó!
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0: Edson e Hudson chegando no Madrugada. Que regravação, gente! Por te amar assim. Bom dia!

0: tarde demais, Edu.
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0: coisa linda.
1: Na madrugada gostosa, Luan Santana, ambiente errado. Eita! Se manter nesse lugar aí, pode complicar as coisas. Antes, Tchãozinho e Alessandro com de Paulo e Paulino, Amor de Trem. Yasmin Santos, Não Quero Ser Mais Eu. E Edson e Hudson, Por Te Amar Assim. Continua, tá? Você está...

sua sexta, Ana Castela, é que eu não te esqueci no Madrugada. Teve antes Fernando e Sorocaba, Passando a Porteira, e os Bonifácios com a Thaíra e Alexandre. Deus me deu esse lugar! Daqui a pouquinho lá vem, ó, Henrique e Juliano, Bruno e Marrone, até o Ed Brito e o

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6: o modão chegando com Ed, Brito e Samuel. Toda mulher. Que letra, gente. Bom dia.

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0: Na madrugada gostosa, o Ralph perdendo o juízo. Teve antes Rio Negro e Solimões, Emílio e Eduardo sonhando com você. Gustavo Mioto, Eu Fujo. E ainda Ed Brito e Samuel, Toda Mulher. Vem cá junto. Continua aqui na sexta. Ó. 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

0: sua sexta, Leandro e Romário e Iker e o Gilmar, corações egoístas, hein? Teve antes Henrique e Juliano Arranhão e o Júnior Marques com Ilusão de Amor. Obrigado pela companhia lindona. Ô, amigão, valeu demais da conta. Bora combinar de voltar daqui a pouquinho após o intervalo? Ah, você vai fazer aquela viagem, é? Vai começar a saudade. Você topa? Então não sai daí, é Vapt Vupt. Segura! Até já!
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0: Bom dia, lindona, amigão, tudo beleza por aí? Muito prazer, sou o Joel Cabral. A última hora do Madrugada de Sexta tá começando. Eu te convido a fazer uma viagem no túnel do tempo. Você vem, é? Então bora começar!
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0: Abrindo o arquivão do Madrugada, Bruno Marrone! Fruto especial, 1995! Que saudade!

0: No Madrugada, Christian Ralph em busca de mim, é modão. Antes, Chitãozinho e Chororó, Evidências. O Carlos e o Alessandro cantaram Ela Não Vem e abrimos com Bruno e Marrone. Vem cá, boa sexta!
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0: Sexta com S de saudade, ó. Oh.

0: Mato Grosso e Matias do Madrugada. Como é romântica essa moda, gente! Pele de maçã! Os anos 90 na música sertaneja, eu vou te contar, hein? Faz muita gente se emocionar! Antes, o xará Joel Marques, Eu Nunca Mais Te Dou Meu Amor! Teve Guilherme Santiago, Dói Demais Te Perder! E abrimos com o Christian Ralph. Obrigado por estar aqui, viu? A última hora de saudade volta daqui a pouquinho, após o intervalo. E se prepare, vai ter André e Adriano, Rio Negro e Solimões, Jean e Giovanni, tudo isso é rapidinho. Peraí!
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0: Jean Giovanni, 1998, Amor de Verdade. Teve Rio Negro e Solimões, Cuitelinho, Christian Ralph, Sentimento Louco, e abrimos com André e Adriano. Você vem comigo? Ah, muito bom dia. Continua.
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0: João Mineiro e Marciano, é hino da moda sertaneja. Seu amor ainda é tudo por aqui, tá? Bom dia.

0: Madrugada, que saudade! Há 30 anos da viagem especial com Leandro e Leonardo. Não olhe assim! Teve o Daniel antes, doendo de saudade. E abrimos com o João Mineiro e Marciano. Seu amor ainda é tudo. Obrigado por ter vindo com a gente nessa sexta. À 0 hora de sábado, vou estar aqui com você, tá? Combinado o novo encontro? Então tá bom, lindona. Te espero, hein? Forte aperto de mão, amigão. Até a meia-noite, gente. Tchau! 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
3: Alô, amigos de todo o Brasil, chegamos com Sertanejos Classe A por aqui com você, trazendo essa super sequência. Vamos juntos? Sempre juntos com Sertanejos Classe A. Quem abre a sequência de hoje, Emílio Eduardo, com Guilherme Santiago, Grito de Amor. Tem Jogado na Rua com o trio Parada Dura, Teodoro e Sampaio, Paixão Proibida. Só modão bom, Sertanejos Classe A começa agora.
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1: Sertanejo Classe A, Rony Robson, palco sagrado tocando por aqui. Que beleza, hein? Intervalo chegando? Sim, depois do intervalo a gente volta com mais Sertanejo Classe A.
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7: Sertanejo, sertanejo Classe A. Ataíde Alexandre, Doces Palavras. João Carreira Capataz, Eu a Viola e ela tem ainda as Irmãs Galvão, Galopeira. Essa aqui o pessoal faz até competição, né? Pra ver quem que canta mais, aí a Galopeira. Então canta junto e faz o teste aí na Galopeira com as Irmãs Galvão. Segue Sertanejo Classe A.
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0: Prado, Avaré e Jataí tocando por aqui no Sertanejo Classe A.
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0: Vamos chamar o intervalo, tem intervalo e a gente vai e volta já com Dudu Kidalvan, João Mineiro e Mariano. Tem delay do Ivan também depois do intervalo.
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8: E na estrada de hoje a gente fala de Natal, a cidade do sol com suas dunas impressionantes. A cidade oferece uma combinação única de praias urbanas e aventuras em dunas, com um clima quente o ano inteiro, ideal para uma estadia cheia de sol e diversão ao ar livre. Não perca a chance de explorar esse destino incrível. E como destino, quem decide é você. Vale lembrar que ao escolher sua aventura, seja ela repleta de festas vibrantes, praias tranquilas, montanhas relaxantes ou experiências culturais enriquecedoras, o mais importante é você não esquecer de sempre planejar a sua viagem. Até o próximo na estrada.
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10: O Duque Dalvan é o que a gente vai ouvir agora. Triste Romance. João Mineiro e Mariano no mesmo lugar. Tem delay do Orivan trazendo ela nem tchum. E aí, o que você quer ouvir, hein? Manda tua mensagem aqui pra rádio, pede a sua música que a gente toca. O Sertanejo Classe A, o melhor pra você.
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1: Uma vez por mês, fechou mais uma. Rapidão pro intervalo aqui. A gente vai ali em volta já, depois dos nossos apoiadores. Tem mais Sertanejo Classe A.
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2: Sertanejo Classe A, trazendo por aqui eles, Marcos Paulo.

0: Paulo e Marcelo com Fidumijeca, Estrela de Ouro. Essa música ficou muito boa na voz deles, hein? Que beleza! Tem por aqui Mato Grosso e Matias, Idas e Voltas e o Rick Renner, Pra Sempre Te Adorar. Vai, coração!
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1: Ed Brito e Samuel, Todas as Pingas do Mundo. Fechou mais uma? Tem intervalo chegando por aqui. Rapidão a gente vai, rapidão a gente volta. Tem mais sertanejo depois do intervalo.
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5: Paulista FM, 6 horas
6: e 15 minutos.
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8: Sertanejo Classe A que vai seguindo. Sexta-feira, sua linda. Vem por aqui, ó, Leandro Leonardo, Paz na Cama, Roberto Meirinho, Nosso Amor, A Noite do Nosso Amor. Tem ainda Telefone Mudo, Trio Parada Dura. Quer mais? Tem muito mais, que o Sertanejo Classe A é bom de ouvir.
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1: Sam Rico, Vontade Dividida, Sonhei com Você. Tá bom demais, hein? Tem mais aqui, o intervalo vem chegando. É rapidão, a gente vai ali e volta já. Com Daniel e o Paraná, essa mistura ficou boa. Tem por aqui também Teodoro e Sampaio e o Milionário Zé Rico também, depois do intervalo.
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2: 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FM, 6 horas e 32 minutos.
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6: Daniel Paraná e a música Apaixonado por Você. Que música, hein? Ficou perfeita essa música. Vem por aqui o Teodoro e Sampaio também, Estrela Caída, 7 Noites de Paixão. Milionários é Rico, quem disse que esqueci? Só modão bom no Sertanejo Classe A que vai seguindo.
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1: Divino Donizete, sempre é bom de ouvir, hein? Foi aí o Boi Soberano. Fechando a nossa sequência, tem intervalo de Paulo e Paulino. Vem por ali depois do intervalo.
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8: Paulista FM, 6:49.
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1: Vai que vai, sertanejo. Muita música boa a gente curtindo por aqui sempre, todo dia, hein? Você de lá, a gente cá, um sucesso, aquelas clássicas, aquelas inesquecíveis pra gente curtir junto. De Paulo e Paulino, Linda Cigana, Tropas e Boiadas, na voz de Pedro Bento e Zé da Estrada, a Valéria Barros, Noites Mal Dormidas. Pede a sua que a gente vai tocando. Sertanejo Classe A, só o melhor pra você.
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1: Delay, Dorivan, porque brigamos. Fechou mais uma e depois do intervalo já tem saideiras de hoje, finalizando a nossa sequência do Sertanejo Classe A desta sexta-feira, depois do intervalo.
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0: 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Paulista FM, 7 horas
1: e 7 minutos.
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3: Sertanejo Classe A para ir fechando a nossa programação de hoje, sexta-feira. Vem por aqui o trio Parada Dura, Bobeó, a gente pimba. João Bosco e Vinícius com o Marciano. A música As Paredes Azuis. Tem Rick Renner, Nós Trupica, Mas Não Cai. E ainda Zé Felipe e Ricardo, Vestido Preto. Tô indo para você, um grande abraço. A gente se encontra no próximo Sertanejo Classe A. Até lá, tchau.
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3: Paulista FM, 7 horas e 23 minutos.
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1: Paulista FM, 7 horas
4: e 30 minutos.
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3: Muito bem, gente, começamos o nosso programa Pegada 87, edição essa de sexta-feira, bebê. Meu Deus do céu, comemora aí. E aí, como é que vocês estão aí? Tudo bem? Tudo belezinha? Tudo na Santa Paz? Que maravilha, hein? Bora curtir essa sexta-feira com muito sucesso, muita música, muita coisa boa, tá? A bagagem tá lotada, gente. Pra quem não me conhece, produção, solta minha vinheta.

0: isso aí, gente. Vai ligando, participando através dos nossos canais de comunicação aqui da sua radiola preferida. 37 FM. E não contente com isso tudo, você pode também se interagir com a gente. Arroba Marcelo R. Vieira, locutor. Olha só que maravilha! E bora lá, gente, começamos muito bem este dia de sexta-feira, né? Trazendo sucesso pra vocês, aumente o som, sai do chão e vem comigo!
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0: E começamos com a música Vou Fazer Pirraça, mais conhecida como Pirraça, de Jorge Mateus. Foi lançada em 2009 e escrita por Marquinhos Maraial. Vem comigo! Pegado 87 está no ar!

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2: Muito bem, gente, olha só, uma música melhor que a outra, não é verdade? Bora pro rápido intervalo, prometo pra vocês que vai ser rapidinho, tá bom? Se eu fosse você, não sair daí por nada, porque o próximo bloco tá maravilhoso, preparado com muito amor e carinho pra você, hein? Fica aí com a gente, porque o Pegada 87 volta já, bebê!

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5: E na estrada de hoje a gente fala da Praia do Forte, na Mata de São João, na Bahia. A Praia do Forte está localizada a cerca de 80 quilômetros de Salvador, na Bahia, e é um refúgio para quem busca sossego. É um lugar delicioso para aproveitar o mar, suas paisagens naturais, conhecer o famoso Projeto Tamar e relaxar. Seja para curtir sua atmosfera tranquila ou para aproveitar um de seus ótimos resorts, a Praia do Forte é sempre uma boa ideia e tem uma energia contagiante.
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3: Paulista FM, 7 horas
7: e 52 minutos.

Morte. Estamos de volta, viu? Só o nosso intervalo é mais rapidinho do que o The Flash, meu Deus do céu, hein? Para esse ônibus que eu quero descer, seu motorista doido. E trazendo pra vocês mais uma sequência animada pra caramba. Aumente o som, vem comigo. Chegando pra vocês, Zezé Di Camargo, cantando Banalizaram. Pegada 87 e também é paixão, bebê.

Só vocês. 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Segura, Minas Gerais.

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1: Muito bem, finalizamos aí com Bruno e Marrone, com a música Choram as Rosas aqui no seu Pegada 87. Bora para um rápido intervalo comercial e a gente volta já já. Sai daí não, Pegada 87 está no ar.
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5: Paulista FM, 8 horas
10: e 8 minutos.
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11: Estamos de volta com o nosso programa Pegada 87. Aqui pela minha, pela sua, pela nossa. 87 FM. Mais ouvido em todo o Brasil. E agora chegando pra vocês aquele quadro gostoso, nostálgico, onde relembrar o passado é preciso relembrar o passado. Então, nosso quadro Sucessos do Passado.
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11: E o maior sucesso desta dupla, João Paulo e Daniel, foi Estou Apaixonado. Lançada em 1996, a canção é a versão em português do hit Estou Enamorado, da dupla Donato e Stefano. A faixa foi grande destaque do álbum Volume 7 e rendeu à dupla o disco de platina duplo. Chegando para vocês então, Estou Apaixonado com Daniel e Isa. Bora lá, aumente o volume, vem comigo. Quero...

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1: E aí, gente, finalizamos mais um bloco aqui com César Menotti e Fabiano, com participação de Ana Castela. Bora pro rápido intervalo e voltamos já já. Sai daí não! Pegada 87 está no ar, bebê!
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5: Paulista FM, 8 horas e 24 minutos.
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7: Bora! De volta com o nosso programa Pegada 87. Obrigado a todos vocês de perto, de longe, em casa, no trabalho, em qualquer lugar desse mundo vasto de meu Deus!
5: Brasil!
7: E fora dele também, bebê! E bora de música, chegando mais sucesso pra vocês. Vem comigo então!

0: Chegando pra vocês agora a música da saudosa Marília Mendonça, a música de 2016, aqui na sua melhor
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0: Uma música infiel. Aumente o som e vem comigo.

0: que é isso?
1: Ai, ai, ai.
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1: E é isso aí, gente. Muita música passando por debaixo da nossa agulha, do nosso toca-disco. Muito obrigado a todos vocês conectados de perto e de longe, em casa, no trabalho, em qualquer lugar desse mundo. Vosso meu Deus. E é claro, a gente volta já já com muito mais pra vocês.

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3: Paulista FM, 8 horas
8: e 40 minutos.
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6: Demais, demais, demais ouvir e ter a sua companhia. É a sua melhor companhia, vem com a gente aqui na sua melhor. Agora de volta com o nosso programa Pegada 87, tocando as melhores músicas que você liga, participa e pede seu sucesso através dos nossos canais de comunicação aqui da sua radinha preferida.
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6: Bora lá, aumente o volume, vem comigo.
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6: Chegando música chamada demais pra vocês, hein? Com Mato Grosso e Matias, com participação dele, Luan Santana, com a música Troféu de Infidelidade.
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2: Ô, companheiro Ralph.
3: Ô, companheiro Eduardo Costa.
2: Rapaz, bom demais receber você.

0: Paulista FM, 8 horas e 56 minutos.
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1: Paulista FM, 8 horas
2: e 59 minutos.
3: Estamos de volta, bebê, com o nosso programa. Para todo o nosso território nacional. Muito obrigado a todos vocês conectados e, é claro, sintonizados com a gente aqui no nosso programa Pegada 87, na sua melhor. 87 FM. E chegando para vocês agora, amado Brasil Batista, com a música Princesa. Quem gosta dessa música, sabe quem? Minha mãezinha, mãezinha Marília Vieira. Beijo no coração, te amo, mamãe.

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1: E olha só, gente, finalizamos mais um bloco. Muito obrigado pela sua participação. E é claro, bora para um rápido intervalo comercial e voltamos já já. Sai daí não, hein? Vai participando com a gente aqui nos canais de comunicação, aqui na nossa radinha preferida. E voltamos já já, hein? Sai daí não. 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
2: Paulista FM, 9 horas
4: e 17 minutos.

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1: Atenção, senhoras e senhores, estamos de volta com o nosso programa Pegada 87. Obrigado a todos vocês conectados de perto, de longe, em casa, no trabalho, em qualquer lugar desse mundo vasto de meu Deus. Bora curtir mais sucessos? Aumente o volume, sai do chão e vem comigo. Pegada 87 está no ar. 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
1: Mãozinha lá em cima, todo mundo aí.

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2: Ok, ok, mais um bloco pra conta. Pensa que acabou, gente? Ah, não acabou não, hein? Temos muita coisa ainda pra você. Bora pra um rápido intervalo, tomar uma aguinha e voltamos já. Sai daí não, hein?
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1: Paulista FM, 9 horas e 36 minutos.
5: Atenção, atenção, senhoras e senhores, meninos e meninas, estamos de volta com o nosso programa Pegada 87. Bora curtir mais sucessos? Aumente o volume e sai do chão, porque olha só, vem chegando mais músicas pra você aqui no nosso Pegada 87.
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1: Tá aí pra vocês, Matheus Fernandes com Luan Santana, com a música Duas Camas, gravada na minha cidade natal, minha cidade de coração, Itapetininga, interior de São Paulo, hein? Mas é claro, galera, infelizmente tem que dar más notícias pra vocês, tudo que é bom dura pouco, infelizmente vou ficando por aqui, tá bom? Beijo no coração de todos vocês, muito obrigado pela sua audiência, pela sua conectividade, e é claro, todo mundo sintonizado com o vidinho colado aqui na nossa melhor radinha. Até a próxima, gente. Beijo no coração, saúde e paz. Deus no coração, bebê, você sabe o que faz. Vou deixando minha última, hein? Até mais. Tchau, tchau.
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7: E na estrada de hoje a gente fala de Paraty, histórica e beleza natural em cada esquina. A cidade histórica de Paraty, com seu centro histórico preservado e praias tranquilas nas proximidades, é um convite para uma estadia que une descanso, cultura e beleza natural. Não perca a chance de explorar esse destino incrível. E como destino, quem decide é você. Vale lembrar que ao escolher sua aventura, seja ela repleta de festas vibrantes, praias tranquilas, montanhas relaxantes ou experiências culturais enriquecedoras, o mais importante é você não esquecer de sempre planejar a sua viagem. Até o próximo na estrada.
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Louvado seja nosso Senhor Jesus Cristo, para sempre seja louvado, queridos filhos e filhas. Quero saudar a todos. Hoje é sexta-feira, é misericórdia divina, e nós clamamos: Jesus misericordioso, eu confio em vós. Jesus misericordioso, tende piedade de nós. Quero saudar, nós estamos em plena novena de São Pio de Pietreutina. São Pio de Pietreutina, rogai por nós. São Pio de Pietreutina,

0: intercedei por nós. Sexta-feira, saúdo a todos e a partir da Rádio Evangelizar, de onde tudo começa, pelas rádios irmãs, cujos nomes cito neste momento.
1: Seja bem-vindo.
0: Saúdo a você pela TV Evangelizar, sinal digital em todo o país, em várias cidades, canal aberto, pelo YouTube Padre Manjote Oficial. Não esqueça de se inscrever, por favor, e acione o sininho. Pelo aplicativo da Associação Evangelizar é preciso e todas as plataformas digitais. Não esqueça, São Pio de Pietrelcina, rogai por nós. Contagem regressiva para a festa da Santa Chagas, segunda-feira. Tudo isso, juntos, em nome do Pai, do Filho e do Espírito Santo. Amém. Naquele tempo, Jesus andava por cidades e povoados, pregando e anunciando a boa nova do reino de Deus. Os 12 iam com ele, e também algumas mulheres que haviam sido curadas de maus espíritos e doenças. Maria, chamada Madalena, da qual tinham saído 7 demônios. Joana, mulher de Cusa, alto funcionário de Herodes. Susana e várias outras mulheres que ajudavam a Jesus e aos discípulos com os bens que possuíam. O texto de hoje mostra a missão de Jesus. Ele ia por cidades e povoados. A sua missão, anunciar a boa nova do reino. E havia algumas mulheres que o ajudavam, que os ajudavam. Mulheres que ajudavam a Jesus financeiramente. Ajudavam com os bens que possuíam. A missão era grande, era nobre. Mas de onde provinham os recursos, ou pelo menos parte deles? Joana, mulher de Cusa, alto funcionário de Herodes, Susana e várias outras mulheres ajudavam a Jesus e aos discípulos com os bens que possuíam. Veja, não preciso nem muito esforço para falar sobre ajudar as obras de Deus, como a obra evangelizar é preciso. E aqui, querido associado, associada, veja quão é importante a ajuda. Partilhar, não importa quanto, não se trata de valores estabelecidos, é cada um segundo a sua generosidade. Ajudar a ser associado, ajudar a obra evangelizar, que tem por grande missão proclamar a pessoa de Jesus Cristo nas suas chagas dolorosas e gloriosas.

0: Você que já é associado, mais do que nunca, pense assim: que bom que eu faço parte com muito orgulho. Também Jesus precisou e teve mulheres que ajudavam financeiramente, e eu estou ajudando uma obra de Deus. Mas hoje, lembremos que é Jesus misericordioso. Qual a sua intenção? Qual o seu pedido? Jesus misericordioso, eu peço por esta graça. Jesus misericordioso, olha para esta realidade que estou passando. Jesus misericordioso, manifeste o teu poder. Jesus misericordioso, tenha compaixão de mim. Jesus misericordioso, olhai pela família, pelas pessoas que mais precisam. Vamos juntos pedir, clamar, nesta fonte que é a misericórdia de Jesus e as santas chagas de Jesus, que estamos por celebrar, dolorosas e gloriosas, e lembrando que a misericórdia de Deus nos vem pelas santas chagas de nosso Senhor Jesus Cristo. Qual a intenção de hoje? Jesus, eu confio em vós. Rezemos pelos doentes, rezemos pelos desempregados. Eu coloco minha família, Senhor. Eu coloco as intenções de pessoas que estão ligando. Lembra que eu tenho falado? Na obra Evangelizar, você tem um lugar em nosso coração. E você pode agora aproveitar este momento e direcionar a sua câmera do celular no QR Code. E não é para pedir dinheiro, não. É para pedir as suas intenções. Você pode mandar o seu sua intenção pelo 0800-410-6060 ou 41 pelo WhatsApp 3221-6060. Confie sua intenção à obra Evangelizar. É preciso. Aqui, você tem um lugar em nosso coração. Queremos rezar com você e por você. Então hoje, mande as suas intenções. Nós temos o final de semana de oração. Nós temos a festa das Santas Chagas por vir. Nós estamos em plena novena de São Pio de Pietrelcina. Se ainda não mandou suas intenções, faça-o. Eu vou para o intervalo e volto. Volte comigo, querido povo de Deus. Nós voltamos com partilha de vida, leitura orante. Nós voltamos com testemunhos que edificam. Mas tudo isso, hoje, sexta-feira, sob a intercessão de São Pio, quinto dia da novena. São Pio de Pietrelcina, rogai por nós. Eu volto já.
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0: Queridos filhos e filhas, escute esse testemunho de fé.
1: Olá, Padre Reginaldo Manzotti. Meu nome é Rosimeires. Falo de Itabaiana, Sergipe.
0: Pois não.
1: Sou associada fiel e queria contar o testemunho da novena de São Pio. Comecei a fazer por minha filha e minha filhada, que está sem se falar por uma besteira. Pedi a São Pio que intercedesse por elas e elas voltassem a falar. E ontem, dia 17 do 9, a graça aconteceu.
0: Olha
1: graça
0: aí, gente.
1: Graça alcançada e graça testemunhada.
0: Tá aí, ó. Já proclamando a graça recebida por intercessão de São Pio. E agora, Rosimeire, continue até o final agradecendo. Eu falei, gente, pede grande, é um grande intercessor. Meu abraço, Rosimeire de Itabaiana, Sergipe, Rádio Princesa da Serra FM, Arcebispo Dom Josafá Menezes da Silva, da Arquidiocese de Aracaju. Filha de Deus, que a paz de Jesus esteja com você.
2: Amém.
0: Você fala de onde, filha de Deus?
2: De algum lugar do Brasil.
0: Pois não, o que que tá acontecendo?
2: Padre, eu tô com depressão há quase 2 anos.
0: Sim.
2: Eu tive já depressão antes.
0: Tá.
2: Antes da pandemia, por causa de uma importunação sexual.
0: Sim.
2: De uma pessoa que eu não esperava por isso, entendeu?
0: É, diminui o fundo musical, porque eu quase não estou ouvindo. Você está com depressão agora há 2 anos, deixa eu entender.
2: Sim.
0: Porque você falou importunação sexual.
2: Certo, eu sou uma senhora de mais de
0: 60
2: anos.
0: 60 anos. Tá, e isso aconteceu quando, essa importunação?
2: Há 5 anos atrás. Aí eu fiz um tratamento, passei 1 ano e pouco em tratamento. Passou. Agora, eu voltei com depressão, com medo. Eu não saio na rua, padre. Não consigo sair mais.
0: Entendi.
2: Aí, só que na época eu não pude contar a minha família. Eu não pude, porque eu sabia que a família ia reagir de outro jeito. E eu não ia perder minha família, padre.
0: Então foi alguém próximo?
2: Foi. Ele veio a mim e pediu perdão, mas ele foi estrago na minha vida.
0: Meu Deus, que absurdo. Que absurdo. Sua família ainda não sabe?
2: Agora sabe, mas quem é não.
0: Entendi. Filha, lamento por você passar isso nesta idade, é horrível, mas você procurou alguém para conversar, para superar?
2: Psicólogo.
0: Você está fazendo?
2: Agora não, mas na época eu...
0: Tá,
2: eu
0: mas...
2: assim, eu estava fazendo. Mas aí a psicóloga deixou de me atender porque eu acho porque era de graça, entendeu, padre? Ela era particular, mas ela me atendia de graça.
0: Entendi. Entendi.
2: Ela deixou de mão e eu não tenho condições de pagar, padre.
0: Entendi. Filha...
2: Deixa eu pedir uma coisa, senhor. Ah. Eu gostaria que o senhor mandasse pra mim esse negócio que o senhor tá na mão, esse negócio não. Agora eu esqueci a palavra.
0: O terço.
2: O terço, sim, padre.
0: É, o terço. Tá bom. Filha, você aceita que a nossa equipe ligue pra você pra que... Aceita. Filha, mas você tem que vencer. Você não pode ficar refém dentro de casa. Você tem que enfrentar. Você tem que enfrentar isso, filha. Você tem que enfrentar. Filha, não justi... Eu sei a tua dor. Eu ia falar, não justifica. Eu entendo a tua dor de ter sido violentada, de ter sido molestada, e ainda por pessoas próximas. Pediu perdão, sim, mas o trauma ficou. Só que eu vou lhe dizer com firmeza, não seja covarde. Você está me ouvindo?
2: Estou ouvindo, sim.
0: Não seja covarde. Não seja vitimista. Aconteceu. Agora, por causa de algo ruim, você vai fazer algo pior? Aconteceu algo ruim? Sim, aconteceu. Você vai fazer algo pior, atentar contra a sua vida? Quer colocar tudo a perder, mulher?
2: Não,
0: Não é assim que funciona. Você quer estender esse sofrimento para a eternidade?
2: Não.
0: Então, para com essa conversa. A nossa equipe pode te ligar?
2: Pode.
0: Não, eles vão te ligar e dentro do possível, graças a Deus, nós temos pessoas que podem ajudar. Mas diga comigo, eu prometo.
2: Eu prometo.
0: Que nunca mais vou atentar com a minha vida. Contra a minha vida.
2: Que nunca mais vou atentar contra a minha vida.
0: Senhor Jesus das Santas Chagas.
2: Senhor Jesus das Santas Chagas.
0: Curai-me desta depressão.
2: Curai-me dessa depressão.
0: Ajudai-me, Jesus.
2: Ajudai-me, Jesus.
0: A viver com alegria.
2: A viver com alegria.
0: Eu perdoo o que aconteceu.
2: Eu perdoo o que aconteceu.
0: Mas eu quero viver feliz.
2: Mas eu quero viver feliz.
0: Então, filha, você tem que lutar com isso. Você entendeu?
2: Entendi, padre.
0: Nada de ficar olhando para trás. Aconteceu, aconteceu. Lamentável, eu até diria, você não quis dar queixa, mas você não corre perigo perto desta pessoa de acontecer de novo.
2: Não.
0: Certo. Isso é muito importante. Você decidiu isso, decidiu ficar calado, falou para a família, não quer estragar a família. Uma decisão tua. Só que não deixa isso tirar a tua vida. Entendeu? Fica na linha para pegar o telefone, para a gente pegar o seu endereço. Eu vou mandar o terço para você. Nossa equipe vai ligar. Eu digo isso, gente. Você viu o evangelho de hoje? Várias mulheres ajudavam Jesus na vida financeira. E eu falo dos associados e digo para você: Jesus tinha algumas mulheres que tinham posses e ajudavam a manter a missão. Por isso é importante você ajudar a missão sendo associado, associada. E eu digo mais, não precisa ser só de Curitiba. Você é um psicólogo, você é uma psiquiatra, você às vezes é um dentista, uma dentista, você é um advogado, um assistente social. Ofereça um pouco do seu trabalho para a ação social da obra Evangelizar é Preciso. Você vai falar, mas eu não posso oferecer muito. Pode. Eu ofereço, por exemplo, um tratamento dentário gratuito. Ou eu ofereço, mesmo que seja de forma remota, que hoje é possível fazer consulta, é possível fazer terapia, é possível dar aconselhamento jurídico. Faça essa parte. Entre em contato conosco. Entre em contato conosco e doe um pouco daquilo que você sabe fazer, seja na nutrição, seja no direito, seja na psicologia, seja na psiquiatria, seja no atendimento dentário. Eu estou falando tanta coisa e acabei falando nada, né? Porque na verdade todos são bem-vindos. Então entre em contato conosco. Com quem eu falo, padre? É no mesmo número, 0800-410-6060. E eles vão te direcionar. Já que você é um profissional, ofereça uma hora, um atendimento gratuito no mês, ou um só que seja, para alguém. Tem tudo a ver com o evangelho de hoje. Eu volto já, volte comigo.
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0: Vem Arcanjo Miguel. E vamos hoje, já fizemos, né? E coloquei como intenção rezar pela família que está dividida. Mas eu vou partilhar hoje, eu tô meio destrambelhado na boca. Tô falando as coisas de verdade mesmo. Ontem, eu até fiquei surpreso. Surpreso porque a proposta ontem era rezar para proteger os jovens. E todo mundo diz que, ai, me preocupo com a juventude na minha, não se perder. Mas pouca gente rezou. É engraçado, né? É aquela coisa, ah, que bom ter uma TV católica, ninguém assiste, só fica assistindo novela. Ah, que bom ter uma rádio católica, só fica escutando o nheco, nheco, nheco, vai, e não assiste, não escuta a TV católica. Não ouve rádio católica, eu acho engraçado essas coisas. Tá aí a proposta, ontem, rezar pela juventude, na quaresma de São Miguel, Arcanjo. Não foram. Hoje, a proposta, família dividida, dividida por várias razões, e você sabe que muitos estão divididos por política, família dividida por causa de traição, família dividida por causa de herança, família dividida por causa de fofoca, família dividida por muitos motivos. Então o tema é família. Ah, mas eu às 9:30 da manhã não podia rezar com o senhor, então reza depois no Experiência de Deus, ora, ou no seu horário. Mas bora lá, gente, fazer a quaresma de São Miguel. Não adianta nada, volta a dizer, desculpa meu português rasgado. A TV Evangelizar tá aí, assista. Rádio Evangelizar tá aí, acompanhe. Agora, se só fica de novela em novela, meu filho, só fica em série, só fica em TikTok, dá licença, né? Vai comer bolinho na rodoviária. Bora lá, gente. Vamos pra leitura orante. Outra coisa, leitura orante. Ah, eu não conheço a Bíblia. Tô aqui pra explicar, mas se não quer escutar, Bíblia aberta, cartilha de oração. Primeiro Samuel, capítulo 15, versículo 10 seguintes. Primeiro Samuel, capítulo 15, versículo 10 seguintes. O Senhor Deus disse a Samuel: eu estou arrependido de ter feito Saul rei, pois ele me abandonou e desobedeceu minhas ordens. Gravem as palavras. Por que Deus se arrependeu? Porque o rei, no caso, Saul, abandonou e desobedeceu as ordens de Deus. Então, aprenda, o que é que aparece aqui como algo denunciado? O perigo de abandonarmos a Deus. E quando você tem bufunfa no dinheiro, muito dinheiro, por que que os ricos têm dificuldade de entrar no reino do céu? Porque se apega nos bens materiais, se apega no carro, se apega na casa, mas também tem muito pobre que é muito apegado às suas coisas. O apego é um empecilho ao reino dos céus. A desobediência a Deus é um empecilho. Samuel ficou triste com isso e a noite inteira orou em voz bem alta a Deus em favor de Saul. Samuel orou em favor de Saul. Na manhã seguinte, bem cedo, ele saiu para procurar Saul. Soube que ele tinha ido para a cidade de Carmelo, onde havia construído um monumento em honra, em honra de si mesmo. E depois tinha seguido para Gigal. Samuel encontrou Saul e este o cumprimentou dizendo: que o Senhor Deus abençoe o Samuel. Eu obedeci às ordens do Senhor. Samuel perguntou: então, por que é que estou ouvindo o mugido de gado e o bezerro de ovelhas? Samuel respondeu: os meus soldados o tomaram dos amalequitas. Pegaram as melhores ovelhas e o melhor gado para oferecer como sacrifício ao Senhor Deus de você. E destruímos completamente o resto. Espere! Respondeu Samuel: eu vou lhe contar o que o Senhor Deus me disse na noite passada. Fale, disse Saul. Samuel continuou: você pode pensar, escuta aqui, preste atenção. Você pode pensar que é uma pessoa sem importância, mas é líder das tribos de Israel. O Senhor Deus ungiu como rei do povo de Israel e mandou que você fosse e destruísse os amalecitas, essa gente má, e disse para você lutar até acabar com eles. Então por que é que você não obedeceu? Por que é que você teve pressa de ficar com as coisas do inimigo, fazendo assim uma coisa que para Deus é errada? Mas eu obedeci, disse o rei. Saí como ele me ordenou, trouxe o rei a Gag e matei todos os amalecitas. Porém, os meus soldados não mataram o melhor gado, as melhores ovelhas, e estavam condenados à destruição. Em vez disso, eles os trouxeram para Gial a fim de oferecer como sacrifício do Senhor Deus a você. Samuel respondeu: o que é do Senhor Deus prefere? Obediência ou oferta de sacrifícios? É melhor obedecer a Deus do que oferecer-lhe um sacrifício às melhores ovelhas. A revolta contra o Senhor é tão grave como a feitiçaria. O orgulho é pecado, como é pecado a idolatria. O Senhor o rejeitou como rei, porque você rejeitou as ordens dele. Repito, e vamos aprofundar. O que é que o Senhor Deus prefere? Preste atenção. Essa conclusão, essa máxima de Samuel: obediência, oferta de sacrifícios. É melhor obedecer a Deus do que oferecer-lhe em sacrifício as melhores ovelhas. Escute isso. A revolta contra o Senhor é tão grave quanto a feitiçaria. O orgulho é pecado, como é pecado a idolatria. O Senhor te rejeitou como rei. O que é que temos hoje do profeta Samuel? Deus havia dado a Saul uma ordem clara, transmitida pelo profeta. Saul não cumpriu fielmente, se rebelou, desobedeceu. Foi quando Samuel confronta Saul: por que você desobedeceu a Deus? Saul tenta justificar a atitude, dizendo que seriam oferecidos em sacrifícios a Deus. Foi quando Samuel disse: você desobedeceu. Não há verdade no que você diz. Você, na verdade, queria as ovelhas. E agora está dizendo que seria para sacrifício. Saul fez parte do que Deus pediu, mas escolheu aquilo que ele queria cumprir. O que faz nos refletir? Quantas vezes nós escutamos um evangelho, um sermão, uma leitura na igreja, e a gente diz: essa parte eu gosto, essa eu não gosto. Como por exemplo, vou dar um exemplo bem claro. Padre, seria bom se na Bíblia não tivesse aquela frase que se deixar uma mulher e um homem casar de novo era pecado. Essa parte eu não gosto, mas está na Bíblia. Eu posso fazer da Bíblia um banquete, um self-service, onde eu pego só aquilo que me interessa? Eu volto já.
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0: tema central da leitura orante de hoje é a desobediência. Fica o questionamento: somos obedientes a Deus? Segundo, não dá para escolher o que eu quero seguir dos ensinamentos de Jesus Cristo. Eu já estou atualizando. Não dá para dizer: essa parte eu aceito, essa parte eu não quero. Os ensinamentos de Jesus não são um buffet livre, onde eu escolho aquilo que me apetece e rejeito o que eu não gosto. Ou aceito tudo ou não aceito nada. A grande denúncia de Samuel a Saul foi exatamente isso. Você não seguiu o que Deus pediu. E não se justifica por aquilo que você pensou estar certo. Mas por que não seguiu as ordens de Deus? E a palavra é forte. Você acha que feitiçaria é qualquer coisa? Me perdoe pegar uma palavra aqui. Você se diz católico, apostólico, romano, mas vai em ocultismo, vai em feitiçaria, vai fazer as coisas. Feitiçaria é pecado. Feitiçaria, orgulho é pecado. Idolatria é pecado. E isso desagrada a Deus, e Deus rejeitou o rei Saul. Eu pergunto: não nos rejeitaria? Não, padre, a misericórdia de Deus resolve tudo, sim, meu filho. Mas ele rejeita para que cheguemos à conversão. Esta foi a leitura orante de hoje. Amanhã vou terminar Samuel. Segunda-feira começa outro profeta. Se você gostou, partilhe conosco 41-3221-6060. Antes de eu atender, quero dizer: contagem regressiva, gente. Eu tô numa alegria imensa, imensa. Faltam 3 dias para o início da festa de Jesus das Santas Chagas. Padre, eu quero saber a programação, que eu não quero perder nada. Você encontra no YouTube, padre. YouTube não. Você encontra no evangelizareprecisos.com.br, no meu site, padrereginaldomanzotti.com.br. Quero lembrar que fora da igreja teremos barraquinhas, etc. Curitiba, região metropolitana. Que bom que você é daqui, porque você vai poder participar de tudo. Mas de fora, venha. Quero lembrar que segunda-feira, atenção, às 11h30, missa de abertura. Às 18 horas, vou dizer alguns pontos centrais. Noite de louvor, Padre Rodrigo, Tony Alisson, na terça-feira, 11h30, eu também presido a missa. Jesus das Santas Chagas, à noite, encontro com os devotos das capelinhas, presencial, se você é mensageiro, presencial, ou todo o Brasil. Quarta-feira, às 11h30, São Pio de Pietrelcina. Às 15 horas, eu gravo Rede Vida Evangeliza com você, com plateia, com público. À noite, show do Padre Ezequiel Dalpozo. Quinta-feira, 15h30, 11h30, primeiro dia do Tríduo. Rezo em horário alternativo, às 4 horas da tarde, às 5h30 da tarde. À noite, adoração. Sexta-feira, 11h30. Segundo dia do Tríduo, à noite, faço um show no santuário às 19 horas. Sábado, 11h30, terceiro dia do Tríduo, à noite, a procissão, quando você vem com velas. E, gente, é um momento de cura, de graças. Deus derrama inúmeras graças nessa procissão. Quanta graça, quanto milagre, quanto prodígio, Jesus das Santas Chagas. Convido Curitiba, região metropolitana. E nós temos a encenação da Paixão de Cristo. E no domingo, missa 8, 9, 11, 18, com encerramento e coração da imagem de Jesus das Santas Chagas. E eu coloquei ontem: eu quero pedir oração. Eu quero dizer assim: paciência, eu vou atender, Adriana. Você tem a sua intenção pessoal. E eu coloquei uma intenção: me ajudem a rezar. Em plena festa das Santas Chagas acontecerá uma reunião muito importante no dia 25. E eu quero clamar todos os devotos das Santas Chagas, me ajudem a rezar. Que nesta reunião, olha que a providência fez, dia 25. É para dar uma resposta sobre: começamos as obras ou não. Não depende de nós. Nós apenas vamos rezar que aqueles que estiverem reunidos possam deliberar em favor da terra prometida. Muita oração, gente. Muita oração. Confesso já estar cansado de tanto rezar. Me ajudem nesta causa. Adriana, que a paz de Jesus esteja com você.
1: Sua bênção, padre.
0: Deus abençoe. Você fala de onde?
1: De Ariranha do Ivaí, Paraná.
0: A Ariranha do Ivaí, Paraná. E como é que você me acompanha, Ariranha do Ivaí?
1: Pela televisão, no canal 329.
0: Certo, Parabólica Digital.
1: E pelo YouTube.
0: Pois não, diga lá, Adriana.
1: Padre, eu estou querendo oração do meu pai, que faz 10 dias que faleceu, José Giroto.
0: Meus sentimentos pela perda do seu pai.
1: Ele foi internado com pneumonia, padre, e pegou uma bactéria e acabou que fez ele perder falências dos órgãos.
0: Oh, meu Deus. Meus sentimentos.
1: Aí foi muito de repente. E eu à noite, padre, eu não estou tendo crises de ansiedade. Quando chega a noite, eu não consigo dormir. Eu dou uma cochilada, mas chega a madrugada, eu fico a madrugada inteira em oração, na rádio também, né? Na televisão Evangelizar.
0: Padre. Está forte, né? Está muito forte a quaresma na televisão a partir da meia-noite, né?
1: Isso,
0: E Adriana, você é casada?
1: Padre, eu sou ajuntada, ainda não me casei. Ia me casar agora, né? Mas com a perca do meu pai.
0: Eu diria assim, bom. Meu conselho, exatamente pela perda do seu pai, case na igreja. É o contrário. Uhum. Não viva do jeito que você está vivendo, não. Não está certo, filho. Sim. Segundo, eu vou levar na missa do meio-dia o falecido José Giroto. Anotei certo?
1: Isso.
0: Tá.
1: Isso.
0: E Adriana, você tem que ficar observando. É um momento de luto, eu entendo, mas não deixa tomar conta essa crise de ansiedade. Você entendeu? O como fazer? Você precisa conversar com alguém. O que é que está causando essa crise de ansiedade, não está conseguindo dormir? Você tem ideia do que seja?
1: Padre, é porque assim, quando meu pai foi internado, foi um choque para mim, sabe?
0: Sim.
1: Porque meu pai era muito forte e era difícil ele ficar doente. Aí, toda vez quando chegava a noite, eu ficava pedindo para Deus para amanhecer logo o dia, para me ter notícia boa, que ele estava em que ele ia sair, ia ser liberado.
0: Certo.
1: Aí depois que ele ficou internado e eu ficava nessa ansiedade de querer amanhecer o dia logo para poder ter notícia dele, então agora para mim, quando chega a noite, parece que eu quero que amanheça o dia logo para me ter notícias que meu pai está bem.
0: Entendi.
1: E que ele vai voltar.
0: Entendi o que acontece. Adriana, é muito importante que você comece a trabalhar isso.
1: Uhum.
0: Primeiro, no luto, vai vir a negação, é o que você está vivendo. Aceitação. Meu pai partiu. E a vida continua. E quando começar a noite, você tem muitos elementos. Uma oração, rezar naquele momento que começar aquela ansiedade. Você disse que acompanha pela televisão. Você tem que ter alguém que te ajude. Se você permitir, a nossa equipe pode ligar para você. Por quê? Porque existe gatilhos que você está acionando, que eu tenho inconsciente ainda. Eu espero amanhecer para receber notícia. Você vai ter que trabalhar. A notícia não virá. Eu tenho que continuar a viver. Meu pai está junto de Deus. E você superar o anoitecer e o amanhecer, que está sendo um grande gatilho da sua ansiedade. Você aceita que liguemos para você?
1: Padre, aceitar, até aceito. Onde que eu moro aqui, eu tô até encostada na janela aqui. Faz 3 dias que eu tô ligando pro padre. Aí a hora que vai pra passar pro padre, cai a minha ligação. Aqui não pega, padre, celular direito.
0: Mas eles vão tentar, podem?
1: Podem, podem.
0: Eu vou rezar na tua intenção. Eu levo na missa do meio-dia seu nome, filha. E você vai superar. Adriana
1: Giroto.
0: Você vai superar esta fase. Que Deus abençoe, eu volto já.
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0: Nova Quadriana de Ariranha do Ivaí, Paraná. YouTube, Parabólica, canal 329, Dom Carlos José de Oliveira de Apucarana. Nossa equipe vai ligar, filha, para que você possa superar esse luto da melhor forma possível. Hoje, aniversário de Dom Edson José Oriolo dos Santos, da Diocese de Leopoldina, Minas Gerais. Dom José Negre, Diocese de Santo Amaro, São Paulo. 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Escute esse testemunho. Veio um manuscrito. Em 2014, descobri um nódulo no seio direito, diagnosticado como câncer. Comecei então a busca pela minha cura, fiz cirurgia, sessões de quimioterapia e radioterapia. Meus cabelos caíram, passei muito mal, com exceções de quimioterapia, mas sempre firme nas minhas orações e na minha fé em Deus. Nossa Senhora Aparecida, Jesus das Santas Chagas, pedindo a minha cura. Em abril de 2024, tive alta de acompanhamento. Foram 10 anos acompanhando e hoje eu posso dizer, estou curada. Ah, ela mandou até uma foto. Não, não, cartãozinho todo delicado. Estou curada e eu quero agradecer a Deus. Obrigado, Padre Reginaldo Manzotti, Maria Auxiliadora, Lelis André, de Conselheiro Lafayette, Minas Gerais. Gente, é por isso que eu digo, vamos pedir, e pede grande a São Pio. Vamos pedir, em plena novena, em plena semana, festa das Santas Chagas, eu coloquei uma intenção, para que me ajudem a rezar. Uma reunião que vai acontecer dia 25, em plena sexta-feira da festa das Santas Chagas. Não que eu esteja cansado de rezar, estou pedindo para me ajudar e os braços já estão dobrando. Bora lá, gente, estamos juntos nessa luta. É uma luta, realmente é uma luta espiritual muito grande, você não imagina. São Pio de Pietrelcina, rogai por nós.
1: Padre Pio,
0: Santo Pio, Santo, página 7, Pio, a novena.
1: Que estás a
0: Jesus, fonte de amor e misericórdia, nós vos agradecemos por nos terdes dado São Pio de Pietrelcina como sinal vivo de vossa paixão, morte e ressurreição. A ele destes as vossas próprias chagas, que São Pio carregou com serenidade e força, comunicando ao mundo a vossa compaixão. Por isso, por intercessão de tão grande santo, São Pio de Pietrelcina,

0: neste mundo a nossa vocação e a nossa missão. São Pio de Pietrelcina, ajudai-nos a viver como cristãos, a buscar o perdão, a curar as nossas feridas. São Pio de Pietrelcina, dai-nos mais amor e Eucaristia. São Pio de Pietrelcina, curai nossas feridas pela confissão. São Pio de Pietrelcina, fortalecei os enfermos. São Pio de Pietrelcina, animai a nossa vida de oração. São Pio de Pietrelcina, rogai por nós. O Senhor esteja convosco. Ele está no meio de nós. Abençoai, Senhor, a água, a roupa dos enfermos, as fotos de família. Abençoai, Senhor, aqueles que mais precisam. E trago aqui a Rosimeire, lá de Itabaiana, trago a Adriana, aqui do Paraná, no luto. Trago as pessoas que estão pedindo oração, cada um na sua necessidade, por intercessão de São Pio, Nossa Senhora do Carmo, nos méritos das Santas Chagas, em nome do Pai, do Filho, do Espírito Santo. Amém. Filhos amados, se você não rezou, reze pelos conflitos da família.
1: Sem saber
0: no YouTube, Padre Manzotti, a quaresma de São Miguel Arcanjo. E me despeço com um clipe inabalável. Dai-nos, Senhor, uma fé inabalável. Até daqui a pouco na missa. Evangelizar é preciso.

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1: Bom dia, tudo bem? Hoje estamos chegando aí com mais uma edição desta sexta-feira, 18 de setembro, a programação especial do nosso Departamento de Jornalismo da sua Rádio Paulista FM, né? Sexta-feira, sextou! Eu quero desejar para você tudo de bom, felicidades a você que está curtindo o nosso super programa, né? Está recheado com muitas novidades e notícia. Dia dos Símbolos Nacionais hoje, hein? Parabéns a você ouvinte que faz parte da nossa companhia em toda a nossa querida região. Bom dia aos amigos aí de Angatuba, Itapetininga, Guareí, Quadra, municípios de Boitatá.

0: Indaiatuba. Também as cidades de Porto Feliz, Sorocaba, que sintonizam aqui 87,5 através do nosso site, através da nossa rádio Tatuí. Também os municípios de Pereiras, Cesário Lange, abraço aí Prongaba, alô Boituva, alô pessoal também de Bofete, né? Olha quantas regiões bonitas aí, curtindo a gente, os bairros aqui de Torre de Pedra, Fazenda, Sítio, pessoal de Pardinho, Bauru, também Botucatu. Nossa querida cidades vizinhas da região, temos notícias e informações aí para toda a nossa região. Se você também quer que a gente mande um alô aí, né, pessoal de Laranjal Paulista. Alô, Laranjal, pessoal que está na sintonia, 15981540775, só você mandar aquela mensagem para a gente aí. Vamos trazendo as informações aqui durante essa sexta-feira, final de semana, sextou, muito frio na região, né, meu amigo? Chuvas deram uma trégua, mas, segundo o Instituto de Meteorologia, deve voltar a chover na região. Final de semana fica aí, com esse tempo, solzinho apareceu, deu as caras, né? Graças a Deus aí, para deixar um pouquinho o tempo quente, né? Com esse friozinho que predomina em todo o estado de São Paulo. Muito obrigado a você que está ligado junto com a gente. Olha que notícia triste, né, meu amigo? O que houve lá na cidade de Boituva. Uma notícia muito triste, lamentável, referente àquele homicídio que aconteceu. Corpo da ex-vereadora, morta a facada, será sepultado nesta sexta-feira pela parte da manhã em Boituva. O corpo da ex-vereadora Patrícia Cristina Poncini, de 55 anos, será sepultado nesta sexta-feira, dia 18, em Boituva. Patrícia, que atualmente era presidente do Serviço das Obras Sociais, o SOS, na cidade. Ela foi morta após ser esfaqueada por um funcionário durante uma discussão enquanto trabalhava na manhã desta quinta-feira. A professora da rede municipal, Patrícia, ela foi diretora da unidade de educação infantil e de ensino fundamental, incluindo o Centro de Atividades Complementares, o CAINA. Em nota, a Câmara Municipal de Boituba lamentou por todas as escolas, né, pelas quais ela passou. Deixou sua contribuição e o reconhecimento da comunidade na vida pública. Ela defendeu pautas como a educação infantil, a saúde da mulher, o poder legislativo, que registra sua solidariedade aos familiares, amigos e profissionais da educação e colegas de trabalho e serviço de obras sociais. Segundo a funerária responsável, o sepultamento será no cemitério municipal de Boituva. O horário do sepultamento não foi confirmado, pois o corpo seguia para o ML de Itapetininga nesta sexta-feira. Fica aqui os nossos sentimentos à família enlutada, né, nesse momento de dor, momento de tristeza, por todos que estão passando nesse momento, né? O nosso sentimento são aos familiares, principalmente aos familiares, porque são os mais que sentem, né, a dor e a perca irreparável de uma pessoa tão boa que fazia tantos trabalhos sociais e, infelizmente, perdeu sua vida aí numa... Lamentável, né, gente? Olha, muitas pessoas às vezes falam o motivo da morte. Olha, a gente já divulgou o motivo da morte, né? Ela acabou sendo morta ali dentro da sede da associação, ali dentro do SOS, né, das obras sociais, por um indivíduo que ontem mesmo, né, a gente publicou as informações. A gente gosta de passar a informação, muita gente quer os detalhes, né, como foi, que a gente deixa a cargo da polícia, né, porque às vezes é precipitado falar muitas coisas que a gente sabe, né? A gente fala, às vezes comenta como jornalista, como locutor, como repórter, leva a informação, mas muita gente não aceita, né? Então hoje a gente faz, procura respeitar os limites aí e procura passar a informação. Houve esse episódio, né? Muita gente comenta, publica a informação, mas não traz os detalhes. A gente procura não trazer esses detalhes. Antigamente a gente trazia todos os detalhes da informação, né? Mas como muitas pessoas acabaram desrespeitando, né, agredindo a reportagem. Gente, teve casos, para você ver, que nós uma vez publicamos um caso de uma pessoa que ela teria se suicidado e a gente publicou de primeira mão, né, a informação. Aí veio alguém da família falar, você sabia, como que é, você estava lá. Então, coisas que desagradável, né? que não são necessários. A gente trabalha com reportagem, com informação. Trabalhamos com boletim de ocorrência na mão, né? Não é um fofoca do Zé da Esquina, nem a da Maria Chiquinha. É coisas realmente com boletim na mão da polícia, né? A gente trabalha com isso. Muitas reportagens não vão ao ar. A gente sempre pergunta para o cidadão: tem o boletim de ocorrência? Prestou o boletim de ocorrência? Porque quem trabalha com a investigação e quem diz e quem acusa é a polícia. Ela simplesmente acusa ali o indivíduo que está sendo classificado pelo crime, né? Que ele praticou. A gente reporta a informação. Então a gente não é praticamente curioso. Então não podemos passar informações hoje. O camarada, foi tantas facadas, foi. Mas como que foi? E às vezes as pessoas não estão no local e acham que o repórter fala demais, né? Aí eles ficam, principalmente na internet hoje, que tem um bando de pessoas sem memória e ocupação, eles acabam deferindo palavras nojenta, que a gente fica repudiando esse tipo de coisa, né? Ah, passa a informação, mas não dá os detalhes, não dá o nome, a gente não dá, porque muitos, né? Até na época que a gente colocava a reportagem divulgando o nome, muita gente ligava dos familiares: ah, por que que tá divulgando o nome aí, não quero? Gente, trabalhamos com boletim de ocorrência e não com fofocas da dona Caruja. Então, fique atento nas informações e atentamente. Infelizmente, qualquer tipo de situação que houve com essa mulher não vai trazê-la de volta, vai? Não traz. Então, a gente só lamenta, que Deus receba. A gente sabe que é uma pessoa que foi muito boa, praticava o bem, mas infelizmente, nem todos que praticam bem, como Jesus Cristo, né? Mataram ele. Imagine quantas pessoas que praticam bem, aí eles estão querendo apedrejar e matar. Mas fica aí a nossa nota de tristeza a essa família enlutada da Patrícia Cristina Poncini. Não é porque ela era ex-vereadora, fazia um trabalho social, nós estamos falando qualquer pessoa que é submetida a esse caso, né? Muito triste e lamentado que ocorreu ali em Boituva. Fica aqui, ela que tinha um sorriso lindo, transmitia a energia, a positividade, mas infelizmente veio aí um indivíduo e acabou tirando a vida dela. E ele estava sorrindo, como nada tivesse acontecido. Ele foi preso, né? O carro foi encontrado às margens da rodovia. Ele foi preso, mas ficou sorrindo da cara dos policiais, dos GCM, de todo mundo que estava ali, rindo da cara da sociedade. Um pombo sujo. Olha, uma adolescente de 17 anos, ela morreu após ser atingida. Olha essa situação, gente. Olha essa situação desta jovem que aconteceu no interior de São Paulo. Uma adolescente de 17 anos, ela morreu após ser atingida por gargalho de garrafa durante uma briga em Pilar do Sul. Trata-se de um homicídio registrado em Pilar do Sul. A vítima, Maria Eduarda Oliveira de Almeida, de 17 anos. O crime ocorreu na madrugada desta quinta-feira, dia 17, por volta das 5h30 da manhã, em uma praça ali do município. Olha a situação. Uma briga generalizada em uma praça acabou, portanto, colocando a vida dessa jovem menina de 17 anos não em risco, mas mataram ela praticamente, né? O crime aconteceu na madrugada desta quinta-feira, dia 17, por volta das 5h30, em uma praça via pública na rua Francisco Ferreira dos Santos, no Jardim Pinheiros, ali no bairro Pinheiros, na cidade de Pilar do Sul. Dinâmica: segundo o boletim de ocorrência, os policiais encontraram duas mulheres em luta corporal. Durante a briga, uma delas quebrou uma garrafa de vidro e utilizou o gargalho para atingir a adolescente. A vítima sofreu ferimentos graves, perdeu grande quantidade de sangue. O SAMU foi acionado, mas segundo o boletim de ocorrência, a equipe não chegou ao local a tempo. Diante da gravidade e da demora no atendimento, os policiais colocaram a adolescente na viatura e a levaram às pressas para Santa Casa de Pilar do Sul. Na unidade foram realizadas manobras e reanimação, mas ela não resistiu aos ferimentos e morreu. O corpo foi encaminhado ao ML de Itapetininga para os exames necroscópicos para seguir com o funeral. O que aconteceu depois? Quando os policiais retornaram ao local, a cena havia sido alterada e não foi possível preservar adequadamente para a perícia. Nenhum objeto foi apreendido. A mulher apontada como responsável pela agressão deixou o endereço antes da chegada da polícia e não havia sido localizada até o registro da ocorrência. Até a última atualização, ela permanecia não localizada. O caso foi registrado como homicídio consumado na Delegacia de Pilar do Sul e as investigações ficam a cargo do Serviço de Investigações Gerais, a SIG. A jovem, ela está sendo velada com previsão de início a partir das 16 horas desta sexta-feira e o seu sepultamento ocorrerá às 12 horas no cemitério São João Batista. Que a sua memória permaneça viva em nossos corações e que Deus conforte as famílias e amigos neste momento de dor e despedida. Dados fornecidos pela funerária Lemes. Portanto, esta jovem perdeu muito sangue nesta briga ali em Pilar do Sul. O pessoal tem que parar com essas brigas, né? A gente viu uma briga generalizada. A gente ouviu a notícia, né? Da briga generalizada que aconteceu no município de Torre de Pedra, que os dois envolvidos ali, ainda por circunstâncias a serem discutidas, né? Briga de trânsito, briga de não sei o quê, mas a polícia, portanto, está apurando os fatos. O agressor segue foragido, né? Daqui do município de Torre de Pedra, e aliás, né? O jovem espancado aí, a pessoa espancada, permanece internado no Hospital das Clínicas, em Botucatu, aguardando ainda recuperar parte do rosto, entre, né, muitas coisas. A gente viu os vídeos e é lamentável esse tipo de agressão. Tanto o autor quanto a mulher também envolvida deve responder pelos crimes aí que cometeram. A polícia, portanto, permanece à procura. Eles deram no pé, né, fugiram do município de Torre de Pedra e aí não estão sendo localizados. Mas cedo ou mais tarde, a polícia consegue prender os elementos, né? A gente fala dessa situação, meu amigo, porque é lamentável. Qualquer coisinha hoje, camarada pega um pedaço de pau, um revólver e tal, quer resolver as coisas desta maneira, né? Não tem uma conversa, um diálogo e acaba também como uma situação dessa que ocorreu em Pilar do Sul. Uma jovem acabou, portanto, morta de uma forma generalizada pelo gargalho de garrafa jogado nela. Pegou logo na parte da artéria ali, segundo informações, do pescoço e cortou. E ela sangrou até morrer na praça, né? Não morreu na praça porque os policiais militares, inteligente, a polícia sempre trabalhando de forma, né? Não é a área deles. Até foi proibido pouco tempo de eles realizarem o socorro. Mas como que vai ter uma omissão de socorro? Os policiais viram que estava a ambulância demorou demais para o socorro da vítima. Os policiais colocaram ela dentro da viatura, levaram ela até o hospital, mas infelizmente essa jovem tão linda perdeu a vida numa briga generalizada. Os culpados devem ser punidos, a polícia está investigando e colocar as mãos nessas pessoas, né, gente? Porque do jeito que está, não pode continuar numa situação como essa. Paulista FM, informação, vamos até a cidade de Guareí. Nós temos aqui o jornalista Marcelo Martins trazendo as informações. Teve problemas aí, hein? Tribunal TCE encontrou irregularidades na prefeitura aí da cidade de Guareí. E o Marcelo Martins tem as informações para a gente. Bom dia, Marcelo Martins.
1: Bom dia, Marcos. Após um dia do Tribunal de Contas visitar Guareí, a Prefeitura Municipal precisa urgentemente mudar a postura e o trabalho na questão da pessoa com deficiência. Vários problemas apontados pelo Tribunal de Contas, entre a Procuradoria, bem como também a área de protocolo do município, não tem espaço nem para cadeirantes. Problema também segue na área da saúde, que tem a mesma dificuldade. para falar com a diretora de saúde, a senhora Fabiana, por exemplo, cadeirante não consegue, pois precisa subir uma escada para ir até a sala da direção de saúde para poder conversar com a diretora. Outros locais do Paço Municipal também precisam de melhorias, como, por exemplo, o local onde fica o RH, bem apertado e difícil acesso para cadeirantes. Já em outros prédios públicos, melhorias e adequações também serão necessários a fazer, como, por exemplo, aonde fica o trabalho desenvolvido pela promoção social, onde está a primeira-dama da cidade, senhora Mara Mariano, que para chegar até o local, as pessoas precisam subir também vários degraus de escadas. Estas e outras evidências precisam ser resolvidas urgentemente. Mais do que necessário, é urgente a necessidade de reativar o Conselho da Pessoa com Deficiência, que foi desativado no dia 1 de janeiro de 2025, após o prefeito Reinaldo Vicente de Souza Mineiro assumir o cargo de prefeito municipal para a gestão de 2025 a 2029. Problemas estruturais estão sendo apontados pelo Tribunal de Contas, que pode, a qualquer momento, comparecer em algum outro ponto da cidade para ver os problemas. Marcelo Martins, para Paulista FM, Torre de Pedra.
0: Obrigado, Marcelo Martins, por essas e outras informações aí direto do nosso município, aí Guareí. Alô, Guareí, a nossa grande audiência aí, hein? Estamos bombando na audiência, no horário. Grande abraço aí pro nosso amigo Vanderlei, lá no Rancho Talismã. Todo domingo tem aquele showzão aí, né? Aquela porção gostosa no Rancho Talismã. 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Olha, Lula anuncia reajuste do Bolsa Família às vésperas das eleições. Valor mínimo sobe para R$ 691. O piso de R$ 600 para benefícios foi estabelecido no governo de Jair Bolsonaro. O presidente Lula, né, o presidente Luiz Inácio Lula da Silva, anunciou nesta quinta-feira o reajuste do Bolsa Família em cerca de 15%, há pouco mais de duas semanas das eleições. O valor mínimo do programa sai de R$ 600 para R$ 691. Já o benefício médio subirá dos atuais R$ 675 para R$ 777, informou o governo. Os novos valores começam a ser pagos na folha de outubro, a partir do dia 19. Ou seja, o aumento do programa social entrará em vigor entre o primeiro e o segundo turno das eleições. Portanto, muita gente comentou, falou, período eleitoral tal, mas sobe agora para 691. Lula anuncia o reajuste do Bolsa Família às vésperas aí das eleições. Bom, para você ligado com a gente, eu volto já. Tem mais informações, tem a participação aí do nosso jornalista de olho vivo na notícia. Ele mesmo, direto de Brasília, Edmar Soares.
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4: Muito bem, muito obrigado a todos vocês, ouvintes, que nos acompanham aí, que mandam suas mensagens de bom dia, boa tarde, né? A Magda Servidor tá com a gente, a Nilceia Jacó, também o Noel, Noel Ferreira. Ô Noel, como que tá São Paulo aí? Mandar um abraço também para Valdir Antunes, especial para Neia Santos, pro Antônio Carlos Campos, o Elia Paz, ô Elias Paz, obrigado aí, ó, pelo carinho, né? A Josimara Fernanda Lopes e todos os nossos ouvintes, o Mariano lá na cidade de Sorocaba, tio Eurípides em São Paulo. Também abraço especial aqui para o nosso querido Benezer no interior, curtindo lá na cidade de Campos do Jordão. Ele sintoniza aí sempre, né? São 10 milhões de visualizações aí todos os meses. Muito obrigado a você que nos acompanha do norte ao leste-oeste, do Iapoque ao Chuí. Ai, ai, pessoal que nos acompanha sempre a nossa programação de bem com a vida e de bem com o sucesso. Olha, essas fiscalização do TSE são feitas surpresas, né? Como o Marcelo Martins falou, irregularidades em Guareí. Então, a fiscalização do TSE encontrou, né, irregularidades na cidade de Guareí, no interior de São Paulo. A fiscalização do TSE detectou problemas em prédios públicos de Guareí. A fiscalização ocorreu nesta quinta-feira, dia 17, né, com os auditores do Tribunal de Contas do Estado de São Paulo. Eles visitaram e enviaram as suas observações diretamente para a central do tribunal. Os auditores realizaram as inspeções sem aviso prévio e identificaram irregularidades. Ali em Guareí, no Paço Municipal, apresentou problemas na rota de acesso aos setores como protocolo e procuradoria, né, que se mostram inadequados. O TSE divulgou imagens, né, da inspeção em Guareí e, evidentemente, os problemas encontrados, né? Vários problemas aí. O tribunal informou que foram localizados simultaneamente, eles estiveram em 400 municípios, né? 400 entidades e 267 municípios do estado, constatando a participação de 429 servidores do tribunal. Nesta ação, os auditores buscam, né, a confirmar os PCDs e com mobilidade reduzida, consegue entrar e circular nos prédios, né, tendo acesso aos serviços públicos com segurança e autonomia. Esses serviços de que você encontra, às vezes, dificuldades, né, principalmente cadeirante, pessoas que não têm mobilidade, encontram as dificuldades em espaços públicos. E é, portanto, um caso que a Prefeitura deve resolver essa situação, né? A fonte, as informações foi do TSE, que divulgou a nota aí sobre a fiscalização no interior de São Paulo. Para você ligado na nossa programação, olha, gente, um grupo é condenado por furtar máquinas agrícolas e causar um prejuízo de 2 milhões no interior de São Paulo. A justiça condenou 10 pessoas por integrarem uma organização criminosa especializada no furto de máquinas agrícolas de alto valor na cidade de Itaberá. A sentença foi proferida no dia 30 de julho, mas divulgada pelo Ministério Público do Estado de São Paulo nesta quarta-feira, dia 16. De acordo com o Ministério Público, o grupo foi responsável por pelo menos 11 furtos. Apenas as penas, né, variam de 3 a 13 anos de prisão em regime inicial, fechado, além da condenação por organização criminosa. 3 dos réus também foram sentenciados por furtos. A justiça apurou ainda que o grupo esteve envolvido em ocorrências com veículos e animais, gerando um prejuízo total estimado de 2 milhões. O caso que deu origem à investigação foi o furto de uma retroescavadeira avaliada em 220 mil reais. Segundo o Ministério Público, os criminosos faziam um levantamento prévio das propriedades rurais e das máquinas existentes nos locais. As invasões aconteciam durante a madrugada. Para agilizar a fuga, né, o grupo utilizava veículos de apoio e monitorava a movimentação policial na cidade. Após os furtos, as máquinas eram escondidas em vegetação e, posteriormente, transportadas para outros estados do país. As investigações apontam que o grupo era dividido em funções. Havia integrantes responsáveis por planejar os alvos, executar os furtos e transportar os maquinários e monitorar as rodovias para dificultar o rastreamento, né, do maquinário. Os envolvidos usavam telefones registrados em nome de terceiros. Olha aí, para toda a ação criminosa, né? Mas o Ministério Público de São Paulo condenou esse grupo por furtar máquinas agrícolas no interior. Eu volto já.

0: bom dia aqui pro Gervásio Torres. Ô Gervásio, tudo bem? Bom dia pra Sandrinha Santos, também pro Antônio Montani e a Magda Servidor. Então todo mundo ligado com a gente, que manda sua mensagem também, hein? 15981-540775, 981-540775, nosso WhatsApp, aquela mensagem bacana, você que tá nos acompanhando, ouvindo aí a nossa manhã de informação. Bom dia pro Vanderlei, Vanderlei Guareí. Ô Vanderlei, tudo bem? É o Vanderlei cantor, rapaz, canta, uma beleza. Ô Vanderlei, vai dar um mergulho hoje na piscina? Sério, Vanderlei? Não dá, né, rapaz? Tá muito frio ainda, a água não está daquele jeito. Mas quem tá curtindo a gente também aqui, abraço pro nosso amigo Lorival Martins. É o Lorival, Lorival lá na Colina Verde, ali em Porangaba, nos acompanhando nesse momento. Também tem o Chino Silva.
1: Bom dia, meu amigo, tudo bem?
0: Tudo bem, meu amigo.
1: É, agora tá gostoso, tá quente, né? Tá gostosinho. Tem pra chover mais tarde.
0: É, o solzinho tá quente, né, Chino Silva? Mas o tempo promete aí dar uma virada, né? O Toninho também tá em São Paulo. Alô, Toninho, obrigado, hein?
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0: Muito bem, vamos juntos aí transmitindo alegria ao vivo aqui pela nossa live no Facebook, radiopaulistafm.com.br. Temos também aí o nosso canal de comunicação, as informações, né? Nesta manhã, sexta-feira, finalzão de semana. O que você vai fazer, meu amigo, no final de semana? Olha aí, ô Chino Silva. Com dieta estritamente vegetariana, um japonês de 90 anos venceu o campeonato de fisiculturismo. Aos 90 anos, o japonês Toshi Suzuki, é isso? É um japonês aí. Rapaz, ele provou que a idade é apenas um número. Ele venceu o início de setembro ao Japan Master Fitness Championship, na categoria 85 anos ou mais, e conquistou seu 19º título nacional. Radicado em Hiroshima, em Kanazawa, começou no fisiculturismo ainda jovem, parou aos 34 anos e voltou aos 50 anos para alegrar a esposa, que enfrentava problemas de saúde. Se emocionou ao vê-lo vencer após a morte dela. Ele seguiu competindo e hoje é um dos atletas mais velhos em atividade do mundo. Olha aí, ó, com uma dieta estritamente vegetariana. Olha aí, Nathalie, vegetariana, hein? É dieta. O fisiculturista diz que quem vive, né, e quem quer viver até os 130 anos, ele quer viver até os 130 anos. O fisiculturista diz que quer viver até os 130 anos. A sua dieta é vegetariana. E aliás, ó, 90 anos conseguiu vencer. Ele diz que a idade é mais um número, né? Muita gente é com 25, 30, 40, a gente tá na idade do condor, né? Ai, dói tudo, rapaz. 90 anos, camarada vencendo aí com um corpo excepcional. O japonês de 90 anos vence o campeonato de fisiculturismo e é uma referência. Piloto morre em aeronave, monomotor caiu na zona rural de Macambira. Um piloto morreu após a queda de uma aeronave monomotor na zona rural de Macambira, em Sergipe. As informações foram confirmadas pela Secretaria de Estado de Segurança Pública de Sergipe. Ainda não há detalhes, né, sobre a identidade da vítima, mas as causas do acidente, equipes do SSP e órgão da aviação foram acionadas para atender a ocorrência, né, e apurar as circunstâncias da queda. O piloto morre após essa decolagem dessa aeronave cair. Um monomotor caiu na zona rural, lá na região de Macambira. Fica aqui os nossos sentimentos à família, né, gente? Olha, tombamento de caminhão interdita SP-127 em Tatuí na madrugada desta sexta-feira. Eu volto já com mais informações.
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0: Muito bem, a informação do interior, porta-voz da notícia. Eu mesmo, Marcos Lourenço, Marcos Rodeio, junto com você. Destaques desta sexta-feira, finalzão de semana. Trazendo para você os destaques aqui da nossa região. Tombamento de caminhão interdita SP 127 em Tatuí, na madrugada desta sexta-feira, dia 18. O acidente de trânsito com o tombamento de um caminhão foi registrado na madrugada desta sexta-feira. Por volta das 2 horas e 41 minutos na rodovia Antônio Romano Esquim Cariol, a SP-127 no quilômetro 107, ali no município de Tatuí. Segundo as informações encaminhadas pelo Centro de Controle Operacional, né, e publicadas no Centro de Controle Multimodal, o caminhão Mercedes-Benz Atego 2425, carregado com tijolos, ele trafegava no sentido norte pela faixa 1, quando no quilômetro citado teria sofrido uma fechada de um veículo desconhecido que seguia pela faixa 2. Na tentativa de desviar, o motorista perdeu o controle da direção e tombou o veículo, que ficou no canteiro central. E a carga de tijolos foi projetada para a pista sul, causando interdição total. Vítimas: no caminhão estavam 3 ocupantes, uma vítima saiu ilesa, uma vítima com ferimentos leves e uma vítima com ferimentos moderados. O estado de saúde dos ocupantes não foram divulgados e os detalhes também não foram passados. A ocorrência foi classificada como criticidade alta, devido ali à interdição também da pista, né? Devido ao derramamento da carga, a pista sul precisou ser totalmente interditada durante a madrugada. Então, portanto, esse caminhão de tijolos, ele veio a tombar ali, o caminhão carregado de tijolos, ele sofreu um acidente na rodovia, na SP-127, a rodovia Romano Esquim Cariol, a SP-127. Infelizmente, portanto, aquele trajeto ali é bastante perigoso, né? É de costume acontecer essas ocorrências, principalmente ali naquele quilômetro. Infelizmente, lamentável. Vamos até Brasília, Distrito Federal. Nós temos aqui o jornalista de olho na notícia. Ele mesmo, o Edmar Soares. Ele traz as informações atualizadas direto de Brasília nesta sexta-feira, né? O assunto visando benefícios eleitorais. Lula, na reta final da campanha, aumenta o valor do Bolsa Família.
5: O Brasil precisa discutir seriamente uma questão. Até quando o presidente da República poderá disputar a reeleição sentado na cadeira presidencial, comandando a máquina pública e anunciando benefícios justamente às vésperas de uma eleição? Nesta quinta-feira, o governo Lula anunciou um reajuste de 15,04% no Bolsa Família. O benefício mínimo sobe de R$ 600 para R$ 691,00 e começa a ser pago em outubro, praticamente na reta final da eleição. Pode até existir uma justificativa técnica para o reajuste. O governo diz que é reposição da inflação, mas eu questiono o momento, porque uma coisa é política social. Outra coisa é fazer política social quando o governante está disputando a própria permanência no poder. E, na minha visão, a Constituição precisa ser aperfeiçoada. O artigo 14, parágrafo 5º, permite a reeleição para um único período consecutivo. Mas eu considero uma distorção permitir que o presidente dispute a eleição sem deixar o cargo. É uma disputa que coloca o ocupante do Palácio do Planalto numa posição privilegiada diante dos demais candidatos. E tem mais. Vamos parar com o terrorismo eleitoral? A tropa de plantão do governo está espalhando que, se Flávio Bolsonaro vencer, vai acabar com o Bolsa Família. Eu, como jornalista, não trabalho com boato, trabalho com informação correta. Hoje mesmo conversei com o senador Rogério Marinho, coordenador da campanha de Flávio Bolsonaro, e ele desmentiu categoricamente essa afirmação. Segundo ele, o Bolsa Família será mantido. Portanto, chega de terrorismo. Eleição se ganha com proposta, debate e verdade, não assustando quem mais precisa do benefício. De Brasília, com opinião que faz pensar, Edmar Soares.
0: Obrigado, Edmar Soares, por essas e outras informações aí direto de Brasília. Gente, bom final de semana, hein? Bom frio aí pra todo mundo. Vamos esquentar, hein? Quer mandar uma mensagem pra gente? Aqui pelo nosso canal aqui, fica disponível aqui, ó. 15, anota aí. Anota aí no seu celular. Dona Maria! Dona Maria tá lá fazendo o feijão. Vai queimar o feijão, não é, Dona Maria? Dona Maria tá lá fazendo o feijão. 15981-540775. Mande o zap aí, Uau. Manda uma mensagem pra gente. O Uau falou, ó, tô pensando aqui no almoço, Marco. Que delícia. E o Uau dá aquela risada bonita, né? E a Dona Clarice ainda, como é tão... tem uma vozinha tão bonitinha como ela, né? 90 anos de idade e com essa vitalidade, essa força, né? Que poderia estar reclamando da vida. Ei, jovem, dá uma olhadinha pra... Ô, jovem, dá uma olhadinha pra essa senhora de 90 anos, como é, ela é sorridente por todas as dificuldades, trabalhou a vida toda e nunca morreu. E aí tem gente que depende do bolsa não sei o quê, bolsa, né, dependente totalmente do governo. É isso que o governo quer, que você seja dependente totalmente dele, para que ele te monitore como um cachorro no cabresto, né? Não somente ele. O pessoal fala do governo, fala não sei o quê. É os deputados também. É tanto lalau aí no pedaço que querem que você vive da migalha deles, né? Eu já trabalhei pra essa turma aí. Sei como que é, né? Quando eu tinha 19 anos, eu tinha lá... era assessor de parlamentar. E a gente sabia tudo que o camarada fazia, né? E hoje eu fico pensando. O camarada queria manter a gente lá daquele jeito e dava um tapa na cabeça. Menino, fica quieto aí, você não vai crescer não, você não vai pra lugar nenhum. Fica aí, tua bicicleta tá com os pneus cheios, enquanto ele tá com o jatinho voando, né? E aí o camarada, é isso que eles querem, que você continue cada vez mais pobre e dependente do governo. Então, gente, trabalho é como diz, não mata ninguém, né? Então, muita gente fala, ah, vou morrer de trabalho. Não morre, não morre não, nem de comer, nem de trabalhar, né? Porque de fome... não morre. O camarada morrendo com a sua soberba, com os problemas que estamos vendo aí a cada dia. O camarada não pode falar isso, que o camarada já quer surtar, né? Não é verdade? Então, de fome e de trabalho, ninguém morre, como dizia minha avó. E aí, 90 anos, essa senhora é um sinal de prosperidade, de sorriso. Você passa perto de um jovem, o camarada tá parecendo que vai te matar, né? Ele tá com aquela cara parecendo... o Buda. E ela é um sorriso que contagia, não somente ela, mas muitas senhoras aí, muitos senhores, né? Sorridente, de bem com a vida. O nosso amigo Louro também, tem mais de 80 anos, né, Tércio? Olha o Terção aí, olha a vitalidade dele aí. Cara sorridente, cara de bem com a vida, né? Com todas as dificuldades que a gente passa na vida, né, Tércio? A gente tem que levantar as mãos para os céus e agradecer a cada dia pelo o nosso dom da vida, da gente estar aqui nesse mundo. Bom final de semana! Que Deus esteja sempre presente na sua vida e muito obrigado por prestigiar o nosso trabalho. São 10 milhões de acessos aí na nossa página e isso é trabalho. É o nosso povo aí, você que acredita sempre, que acorda cedo, que está junto com a gente aí. 15981-540775. 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Um abraço do seu amigo, fique com Deus e até o nosso novo encontro aqui na sua rádio, na Paulista FM, a rádio do seu interior, 87, sempre fazendo parte do seu dia. 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
6: Às vezes, a vida nos pede calma em meio à tempestade e nos lembra que não o tempo, mas a nossa direção. Olhe para trás por um instante e veja o que você já superou para chegar até aqui. Cada desafio que surgiu no seu caminho não foi um ponto final, mas sim um degrau disfarçado para o seu crescimento. Respire fundo e renove a sua esperança. O universo continue se movendo, alinhando coisas boas para o seu futuro. Mesmo quando tudo parece estagnado, acredite na sua força interior. Mantenha o coração leve e caminhe com certeza de que o seu melhor ainda está por vir.
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1: Bom dia, estamos chegando aqui no programa Super Giro Musical.

0: Ao som do Léo Magalhães, aqui na programação da sua rádio preferida.
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7: E na estrada de hoje a gente fala de João Pessoa, tranquilidade e belezas naturais com atmosfera calma e praias deslumbrantes. João Pessoa é o destino ideal para quem busca uma estadia mais íntima e tranquila, em contato com a natureza e longe da agitação das grandes cidades. Não perca a chance de explorar esse destino incrível. E como destino quem decide é você, vale lembrar que ao escolher sua aventura, seja ela repleta de festas vibrantes, praias tranquilas, montanhas relaxantes ou experiências culturais enriquecedoras, o mais importante é você não esquecer de sempre planejar a sua viagem. Até o próximo na estrada.
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8: Muito bem, vamos para mais um resumo de novelas e conferir tudo aquilo que rola nessa edição de sexta-feira em Avenida Brasil. Carminha tenta convencer Nilo a ficar do seu lado. Max telefona para Nina. Tufão flagra Carminha dando seus objetos como roupas e relógios para Nilo. Carminha confronta Nina. Jorginho sai para conversar com Tufão. Alexia avisa Cadinho que eles vão sair com Verônica e Noêmia. Santiago se preocupa em deixar Nilo sozinho com Lucinda. Irã reclama dos pertences que Mona Lisa pretende levar para a casa nova. Rony conversa com Diógenes sobre Dolores. Leandro tenta seduzir Suelen. Cadinho vai a um restaurante japonês com Alexia, Paloma, Pilar, Verônica, Débora, Noêmia e Thomas comemorar o seu aniversário. Janaína ouve uma conversa entre Nina e Max. E se liga aí, que a gente volta a qualquer momento aqui na sua rádio preferida com mais resumo de novelas.
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9: Sextou com S de sucesso e o astral de hoje está uma verdadeira potência para fechar a semana com chave de ouro. A lua transita pelo disciplinado e ambicioso signo de Capricórnio, fazendo um aspecto super harmonioso com a previsão de sol em virgem. É a combinação perfeita para a energia de terra. Muito foco, pés no chão e aquela determinação imbatível para zerar as pendências no trabalho e comemorar as conquistas com uma sensação de dever cumprido. Bora conferir o que os astros prepararam para hoje.

0: estudos, novos projetos ou resolver burocracia sem pressa. À noite, curta um bom jantar para relaxar merecidamente. A cor para hoje, verde musgo, número da sorte 38. Atenção, atenção, gêmeos! Sua percepção está afiada nesta sexta-feira, excelente para encarar transformações e organizar seus compromissos financeiros. Descarte o que está pesando na sua rotina e foque no que realmente traz estabilidade para o seu futuro. O amor pede conversas honestas e mais profundidade. A cor para hoje é amarelo mostarda, número da sorte 52. Não sai daí, já já a gente volta com as previsões para Câncer, Leão e Virgem.
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3: E vamos com mais uma edição do Resumo de Novelas desta sexta-feira em A Nobreza do Amor. Mirinho aceita doar sangue para Niara e todos se surpreendem. Omar avisa que conseguiu cancelar as passagens. Virgínia reclama com Graça que Mirinho foi ao hospital se oferecer para Lica. Casimiro revela que expulsou Mirinho de casa e Marta se espanta. Ritinha apresenteia Diógenes com um desenho feito por ela. Pascoal provoca Dume. Ladisa afirma a Akin que enviou um telegrama para Lica sobre a ida de Jendal para o Brasil. Pascoal prende Kenya em uma solitária ao lado de Dume. José Zumbi anuncia a Lica que decidiu partir para Batanga sem ela. E fica ligado, porque voltamos a qualquer momento aqui na sua rádio preferida com um resumo de novelas.
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7: Atenção, atenção, Câncer. As parcerias e conexões profissionais ganham destaque total nesta sexta, pedindo equilíbrio e boa diplomacia. Una forças com quem caminha no mesmo ritmo que você para fazer o dia render em dobro. No amor, o clima é de reciprocidade

0: Com Marfim, número da sorte 29. Atenção, Leão! O astral de hoje te convida a colocar a rotina de trabalho e os cuidados com o corpo em perfeita ordem antes de ligar o modo fim de semana. Sua dedicação nos detalhes vai ser reconhecida e garantir aquele alívio no fim de tarde. A noite promete bons momentos de descanso e celebração. A cor para hoje, dourado bronze, número da sorte 47. Atenção, atenção, Virgem! Com o sol brilhando no seu signo em perfeita harmonia com a lua, sua autoconfiança e capacidade de execução estão imbatíveis. Mostre seus talentos ao mundo. Tome a frente dos projetos e sinta orgulho de tudo que construiu até aqui. Permita-se curtir a noite sem autocobrança. A cor para hoje é azul índigo. Número da sorte, 60. Já já a gente volta com as previsões para Libra, Escorpião e Sagitário. 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
2: Boa tarde, vamos juntos na caminhada aí, pela Super Rádio, agora 12:04.

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2: Atenção, atenção, Libra. O dia pede atenção carinhosa às questões da sua casa, da família e do seu conforto emocional para encerrar a semana em paz. Arrume o seu canto, organize agendas sem correria e evite sobrecarregar a sua mente. No amor, o carinho nas pequenas atitudes vai falar mais alto. A cor para hoje, rosa pêssego, número da sorte 34. Atenção, Escorpião, sua comunicação e capacidade de persuasão estão afiadíssimas e super objetivas nesta sexta-feira. Aproveite o dia para fechar negócios, alinhar contratos e expor ideias com clareza absoluta no trabalho. À noite, coloque o papo em dia com quem te faz bem. A cor para hoje, vinho jabuticaba. Número da sorte, 53. Atenção, Sagitário! A quinta-feira deu lugar ao foco financeiro de sexta, trazendo excelentes sacadas para administrar o seu bolso com sabedoria. Valorize o trabalho duro e evite gastos impulsivos na ansiedade do fim de semana. Mantenha essa energia firme e conquiste sua estabilidade. A cor para hoje, púrpura ameixa. Número da sorte, 41. Já já a gente volta com as previsões para Capricórnio, Aquário e Peixes.
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4: Um sucesso de ontem, de hoje e de sempre. Matando a saudade, recordar é viver em todos os lugares aonde você estiver. Nesse momento eu quero parabenizar o Fernando Costa, que está aniversariando hoje. Também a Mônica Vieira, o Renato Dantas, a Adriana Reis e especial também o João Messa. O DJ Quinho, rapaz, está aniversariando também, recebendo os parabéns aqui de toda a nossa equipe. Que Deus esteja sempre presente na vida de vocês, que vocês tenham aí um excelente aniversário. Muitos anos de vida, hein? Que essa paz possa reinar e permanecer na sua vida. Vamos juntos aí, trazendo os grandes sucessos, lançamentos, novidades, entretenimento no seu rádio, né? Para você que curte a nossa programação, sempre aqui através da frequência modulada de 87,5 MHz, Torre de Pedra, São Paulo. Tem mais um som aí, sertanejo, para os aniversariantes do dia.

Recordar é viver os grandes momentos aqui na 87,5. Uma ótima sexta-feira, bom final de semana. Ah, você que está curtindo aí a programação sempre, né? De bem com a vida, de bem com o sucesso. Agora, meio-dia 29, vamos juntos. Acesse o nosso site, radiopaulistafm.com.br, e fique por dentro aí. 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Aonde tiver conexão, você está sempre com a boa música presente na sua companhia. O som de qualidade que faz toda a diferença. Um ótimo final de semana, aumente o volume, você está no lugarzinho certo aí da Paulista FM, fazendo companhia junto com você. Kevin.

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8: E vamos para mais um resumo de novelas e você confere tudo que rola em Por Você desta sexta-feira. Bela se surpreende com um pedido de pérola quando Vanessa chega. Yara se decepciona com Juarez e pede para o marido deixar sua casa. Toya acredita que está conseguindo se aproximar de Leandra. Enzo pede perdão a Margot. Bela aceita assumir a presidência do hospital e Pérola comemora. A empresária confidencia a obstetra que descobriu uma tentativa de golpe de Vanessa e Junqueira. Lucas ajuda Sabua a realizar o sonho de visitar sua cidade natal com Tonton. Pérola anuncia conselho à nova presidência do hospital, composta por Bela com o apoio de Gabriel na governança e compliance. Vanessa se revolta contra Pérola. Iracema recomenda sua sobrinha Lia para ajudar Bela nos cuidados com a casa. Glorinha é carinhosa com Bela. Peixe aceita passar um período na casa de Ricardo com Gabriel. Pérola aceita tratar sua doença por amor à neta e Leandra se emociona. Gabriel descobre quem é o dono do carro que provocou a morte de Júlio.
9: E fique ligado que voltamos a qualquer momento com o resumo da sua novela favorita.
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11: Às vezes, a vida nos pede calma em meio à tempestade e nos lembra que não o tempo, mas a nossa direção. Olhe para trás por um instante e veja o que você já superou para chegar até aqui. Cada desafio que surgiu no seu caminho não foi um ponto final, mas sim um degrau disfarçado para o seu crescimento. Respire fundo e renove a sua esperança. O universo continue se movendo, alinhando coisas boas para o seu futuro. Mesmo quando tudo parece estagnado, acredite na sua força interior. Mantenha o coração leve e caminhe com certeza de que o seu melhor ainda está por vir.
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Ao som da Calcinha Preta, Ainda Te Amo, meio-dia 41, aqui as melhores músicas você ouve através da frequência modulada de 87,5.

0: Novidade no ar aqui pela sua rádio. Dilcinho, Ian, você também fica sempre antenado aí com a boa música. Sexta-feira, um bom final de semana.
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18: E bora para mais um resumo de novelas. Bora conferir o que rola em Quem Ama Cuida, edição desta sexta-feira.
19: Heitor comenta com alguns peregrinos que não vai ao Brasil há muito tempo. Laurentino se preocupa com o apego de Mirtes por Camilo. Mamal descobre que Fernando é neto de Diná. Pilar fica sabendo por Carminha que Ademir flagrou Dora com André. Ademir conta a Pilar que foi a responsável pelas coisas ruins que aconteceram nos últimos dias em sua vida. Pilar afirma a Ademir que eles precisam colocar Adriana de novo na cadeia. Diná ameaça tirar emprego e faculdade de Fernando, caso o neto não se afaste de Mamal. Carolina insinua um clima entre Felipe e Mamal. Adriana procura Ademir.
18: E fica ligado que voltamos a qualquer momento com mais resumo de novelas.
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20: Atenção, atenção, Capricórnio. Com a lua iluminando o seu signo hoje, sua determinação, brilho e eficiência estão no nível máximo para liderar e resolver tudo. Aproveite esse poder de realização para abrir portas na carreira e garantir seus objetivos. À noite, relaxe com a sensação maravilhosa de vitória. A cor para hoje, cinza platina. Número da sorte, 30. Atenção, atenção, Aquário. Sexta-feira pede um ritmo mais tranquilo nos bastidores, permitindo que você planeje os passos da próxima semana em silêncio. Confie na sua intuição para resolver pendências sem alarde e preservar suas energias. No romance, a cumplicidade discreta traz conforto. A cor para hoje, azul glacial. Número da sorte, 49. Atenção, atenção, peixes. O astral favorece o trabalho em equipe e o alinhamento dos planos do futuro com os amigos leais e parceiros de confiança. Mantenha os pés no chão para concretizar os sonhos passo a passo, sem perder a sua sensibilidade. O amor traz proteção, paz e momentos doces. A cor para hoje, lilás orquídea. Número da sorte, 36. Por hoje é isso, a gente fecha por aqui. E lembre-se, os astros constroem um cenário, mas quem dá o show da vitória com trabalho e garra é você. Uma ótima sexta. Um grande abraço e até mais.
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15: 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Confira mais um grande lançamento.

Muito bem, lançamento na voz do Hugo Henrique, né? Essa é uma regravação aí, hoje eu tô terrível, que é do Cristiano Araújo, saudoso cantor que nos deixou. Agora meio-dia e 52, para você ligado aqui com a gente, curtindo sempre os grandes momentos e as grandes novidades, né? Vamos matar a saudade aí com Victor e Léo Fotos. Meio-dia e 52.

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1: O sucesso é uma parada. Victor e Léo, tá aí mais uma grande canção, hein?
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1: Olha, para você participar da programação é o telefone 15981-540775. Mande sua mensagem de áudio, de voz aqui para nossa emissora. 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Muito bem, sexta-feira, finalzão de semana. Estamos chegando aí ao finalzão de semana com a nossa grande audiência, né? E você continua com a gente aí através do site ou através aqui da frequência de 87,5, sempre transmitindo muita alegria para você. Que as bênçãos sejam recebidas aí, que você esteja sempre conectados, né? Na sequência tem o Super Hits até às 15 horas, depois o show da tarde e às 16 horas aí, né? Às 17 a gente volta depois do show da tarde com aquele programa aí com os clássicos sertanejos. Valeu, gente. Uma boa sexta-feira. Bom final de semana. Até segunda-feira, a partir das 11h30 da manhã, com Giro Musical. Vamos juntos aí.

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3: Super Hits! Uou, uou, uou, Super Hits chegando, vem comigo, a gente por aqui segue juntos, então a partir de agora, com muita música boa, Super.

Tá tudo bem por aí? Tá tudo belezinha? Eu sou o Fabiano Farias e é muito bom estar com você por aqui no rádio, na internet, pelos aplicativos, pela Echo Dot também, levando sucessos e boa música. Vamos lá, dia 18 de setembro, sexta-feira. Aô, 2026, tá acelerado, hein? Hoje, dia dos símbolos nacionais, dia nacional da conscientização e incentivo ao diagnóstico precoce da retinoblastoma. Tá aí, vamos de música. Tem muita música pra curtir de primeira. Vem chegando, Cair Pra Cima. Essa aqui é do Zé Neto e do Cristiano, começando agora, Super Hit.

0: Super Hit seguindo. Muito mais música, muito mais você. A Mariana Fagundes diz pra mim, porque a gente curtiu e tá chegando o Israel e o Rodolfo. Hoje não. Super Hits é pra você.
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3: Paulista FM, 13 horas e 20 minutos.
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0: Super, super hits. Que bom, hein? Será que foi saudade? Zezé Di Camargo, Wesley Conrado, que musicão. Sempre, tá sempre. Maiara e Maraíza tá trazendo agora. Boa noite, falsificado. Super hits é pra você.
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1: Paulista FM, 13 horas
4: e 40 minutos.
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8: E na estrada de hoje a gente fala de Bonito, Mato Grosso do Sul. Excelente para quem busca contato com a natureza. Bonito é o lugar perfeito para quem quer contato com a natureza e uma boa dose de aventura. A cidade tem um ritmo de cidade de interior e dezenas de passeios para fazer, que incluem flutuação em rios cristalinos, caminhadas e banhos de cachoeira. Tudo é feito de forma bem organizada e de maneira a preservar o meio ambiente.
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Vem que vem, seguimos, seguimos. Olha essa música, escuta e curte bem. Sammy Rico, Último Romântico, musicão.

Super Hits. Hugo Henrique, Maus Bocados. Não pode faltar aqui um Inimigos da HP cantando Eu Sei de Cor. Sucesso lá da eterna rainha da sofrência que a gente curte agora.

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1: Paulista FM, 13h59.
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6: 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Paulista FM, 14 horas e 1 minuto.
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11: Super hits seguindo o intervalo e a gente já tá de volta. Vem mais, Danilo e Davi tá chegando, solta eu. Manda tua mensagem, vem comigo. Super hits é feito pra você curtir.

romântica. Trai a Véia tocando. É que vai, todo dia, toda hora, sempre com você, 24 horas de boa música, informação, companhia, sempre, sempre ao seu ladinho. A nossa programação é toda feita pra você. VH e Michel tá chegando por aqui, só falta nós namorar.

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5: Paulista FM, 14 horas
6: e 18 minutos.
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9: Super hit não para e já tem mais, muito mais. Murilo Huffi, ele regrava essa música e fica assim, ó, perfeita demais. Borboletas, tocando agora.

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1: Em todo lugar, sempre, sempre mais você. João Neto e o Frederico com a Mariana Fagundes, Aikido. Tá chegando mais, é claro que sim. Manda tua pedida aí, manda a tua mensagem. Tô esperando aqui. Luan Santana, Parede Branca, pra ouvir com o volume máximo.
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3: Paulista FM, 14 horas e 36 minutos.

Super Hits, é sempre mais você, que beleza. João Bosco e o Vinícius, eu vou morrer de amor. Alguém fala pra ela, olha como é que eu tô. Curte aí, Super Hits.

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Eu não sou terapia, Danilo e Davi. Aquela mistura agora de Camisa 10 com o Joneto Frederico, trazendo com mágico um par. Ficou bom, hein? Pra curtir sempre no volume máximo. Super Hits. Pra você

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2: Paulista FM, 14 horas
16: e 55 minutos.
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Vem mais, Nayara Azevedo tá chegando com a Maiara e a Maraísa. Traz uma cerveja urgente. Chegando agora, super hits pra você.

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1: Praia Velha com a Thalita e Elisa, Tráfego Pago. E o som que vem chegando é do Zé Neto e do Cristiano. Queda de Moto, Super Hits.

0: 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Paulista FM, 15 horas e 12 minutos.
1: O mundo está nas mãos daqueles que têm a coragem de sonhar, mas também de correr o risco de viver seus sonhos. E você tá com medinho, tá? Ah, fica borocochô, nem com medinho não, bebê. Bora lá ter coragem, porque se você não tiver coragem de sonhar, de correr os riscos para viver os seus sonhos, eu sinto lhe dizer, mas aí não vai dar certo não. Então bora modificar esse comportamento, bora lá que a sexta tá começando.
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1: Muito bem, senhoras e senhores, e atenção que sextou, bebê, sexta-feira na área. Estamos ali na portinha do final de semana e a gente percebeu assim que chegou na sexta-feira pelo clima, né? Ai, quanta alegria, quanta nostalgia, quanto tudo, quanta alegria, felicidade, oh meu Deus. Mais uma edição do Show da Tarde chegando por aqui. Você de perto, de longe, em casa, no trabalho, viajando. Bora lá, hein? Se entregar nesse programa de hoje com a melhor playlist musical do seu rádio, o melhor do nacional e internacional. Pra começar super bem, o Natanzinho tá chegando aí.

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1: Aí sim, hein? Do valor. Segura, hein? Esse bloco aí foi demais. Tá chegando rápido o intervalo e daqui a pouquinho a gente volta por aqui no Show da Tarde. Fica por aí, bebê!
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6: Paulista FM, 15 horas
9: e 28 minutos.

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1: Paulista FM, 15 horas e 32 minutos.
5: 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Muito bem, voltamos. Show da Tarde na área com a melhor playlist do seu rádio. Você de perto, de longe, em casa, no trabalho, viajando. Que bom saber que você tá por aí. Por aqui a gente toca só a melhor programação do seu rádio. E claro que você dá pitaco na programação também. Tá na hora, inclusive, de você pedir sua música. Bora saber quem tá com a gente.
6: Que é a Rose, eu queria estar ouvindo uma aí com o Bruno Mars. Toca aí pra mim. Beijo!

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0: Show da tarde na área com a melhor playlist musical pra você. Tem sucesso internacional, tem sucesso nacional. Fica por aí, depois do intervalo tem mais.
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0: E na estrada de hoje a gente fala de Bonito, Mato Grosso do Sul. Excelente para quem busca contato com a natureza. Bonito é o lugar perfeito para quem quer contato com a natureza e uma boa dose de aventura. A cidade tem um ritmo de cidade de interior e dezenas de passeios para fazer, que incluem flutuação em rios cristalinos, caminhadas e banhos de cachoeira. Tudo é feito de forma bem organizada e de maneira a preservar o meio ambiente.
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5: Paulista FM, 15h45.
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0: Aí sim, voltamos. E a gente está por aqui, curtindo a melhor programação do seu rádio. Você de perto, de longe, em casa, no trabalho, viajando. Mais uma sequência chegando. Bruno e Barreto, com participação de Dog Beat, Baile na Roça.
1: Você

0: gostou, uma salva de palmas pra Simone Mendes. Amor, muito obrigado.
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2: Olá, show da tarde na área. Todo mundo curtindo no volume máximo. Você de perto, de longe, em casa, no trabalho, viajando, chegando rapidinho, intervalinho. E daqui a pouco a gente tá de volta, tá? Fica por aí, sai daí não, bebê.
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2: 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Paulista FM, 16 horas e 1 minuto.
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4: Muito bem, show da tarde de volta. Olha nós aqui outra vez. Bora lá, hein? Bora saber quem é que tá com a gente pedindo música na programação do show da tarde de hoje. Aumenta o som aí.
5: Aqui é a Isadora, eu quero pedir Late Coração Cachorro Late, gente. Beijos, tchau.
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2: Show da Tarde é a melhor programação musical do seu rádio. Só toca a música favorita, a música boa. Tá gostando? Eu também tô adorando. Depois desse bloco aí, meu Deus, eu quero é mais, eu quero é mais. Fica aí, hein? Depois do intervalo, tem mais pra gente curtir.
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5: Paulista FM, 16 horas e 14 minutos.
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7: Muito bem, voltamos com o Show da Tarde. Você de perto, de longe, onde quer que você esteja, que bom saber que você tá por aí. Oba, oba! Chegando mais uma sequência, a gente abre agora com Big Up, positiva.
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Depois do intervalo, eu vou trazer mais uma sequência. Então fica por aí, porque essa daí que eu acabei de tocar foi sensacional. Rápido intervalo e daqui a pouquinho tem mais.

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2: Paulista FM, 16 horas e 31 minutos.
5: 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Muito bem, de volta por aqui no Show da Tarde, trazendo a melhor programação do seu rádio. Que bom saber que você tá aí com a gente. Por aqui já sabe, né? Rola a melhor playlist musical e tá na hora de saber quem é que tá com a gente pedindo música neste programa. Bora saber quem vai dar aquele pitacão? Bora conferir, aumenta o som.
6: Meu nome é Gisele e eu queria muito ouvir uma do Backstreet Boys. Toca aí pra gente.
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2: Sou eu, Fábio Bruno. Bora, bora, bora. Tá chegando rápido o intervalo. Depois desse bloco sensacional, essa playlist de hoje tá maravilhosa. Daqui a pouquinho tem mais, então fica por aí, bebê.
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1: Paulista FM, 16 horas
17: e 45 minutos.
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2: E voltamos, atenção senhoras e senhores, todo mundo curtindo no volume máximo. Olha nós aqui, hein? Bora lá, curtir mais uma sequência. Chegando o som do Bom Gosto com participação de Ferrugem, pode me esquecer. Show.

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2: todo mundo curtindo. E aí, tá gostando? Se liguem, depois desse bloco agora foi sensacional. A gente traz mais um daqui a pouquinho, depois do intervalo. Fica por aí, bebê, já eu volto.
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Opa, já estamos de volta. Sexta-feira. Opa, hoje é dia 18 de setembro, ano 2026. Com muita paz, muita alegria. 18º dia do mês de setembro, né? Tempo tá correndo, o tempo tá voando, as coisas se modificando. Com as bênçãos de Deus, com a graça, estamos aí com a nossa saúde, né? Correndo atrás dos nossos objetivos. E o importante é a gente curtir os clássicos sertanejo. Vamos pra lá, vamos pra cá. Simbora, meu amigo. Venha pra cá na nossa audiência. Eu vou comandando a festa aí até as 18 horas com os grandes clássicos.

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1: Muito bem. Já estamos de volta, meu amigo, para falar das coisas boas. Hoje é sexta-feira, né? Finalzão de semana. E tem a nova música aí que já está disponível. É do Padre Reginaldo Manzotti.
7: Vamos lá.
1: Tempo, olha, tempo... Templo Vivo, rapaz. Templo Vivo, essa canção do Padre Reginaldo Manzotti. Quase não sai, mas sai, né, Padre? Aí, ó. Linda canção. Ele que tá aqui às 10 horas da manhã com o programa Experiência de Deus, ó. Padre Reginaldo Manzotti. Eita, Padre Reginaldo.
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1: Templo Vivo, a nova canção do Reginaldo Manzotti, do Padre, Padre Reginaldo Manzotti, com a sua bênção de Deus, experiência de Deus na sua vida, todos os dias, de segunda a sexta-feira, né? Ele tá aqui das 10 da manhã às 11 horas, aos sábados também.

Canção que você ouve aqui na nossa programação. Vale a pena você conferir, hein? E ele pediu aí, ó. Nosso amigo Chino Silva. Alô, Chino Silva, boa tarde pra você. Tá na escuta do programa, hein?

0: Milionário José Rico no Colo da Noite, linda canção. 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Hoje é sexta-feira, finalzão de semana. Meu amigo Chino Silva, tá tudo bem por aí, meu amigo? Graças a Deus, né?
1: Bom dia, meu amigo, tudo bem? Tá gostoso, tá quente, né? Tá gostosinho. Tem pra chover mais tarde.
0: É, mas hoje não vai, viu?
1: Bom, boa tarde, meu. Tudo bem?
0: Tudo bem, meu amigo?
1: Não tá chuva por aí?
0: Não, rapaz, aqui daquele jeito, né? Hoje o solzinho apareceu, graças a Deus aí. Deu uma trégua, né? Muita chuva também. É, precisamos aí da chuva, mas tem que dar uma tréguazinha aí. Agora deu uma paralisada, né, Chino? Grande cowboy Chino Silva é o Chino, sintonizado com a gente aí, curtindo o nosso programa. Na sequência, tem duas canções aqui. O Lorival Martins, o grande violeiro lá de Porangaba, ele pediu aí o Voo do Condor, né? Do Condor. É, Mato Grosso e Matias, é isso mesmo? E outra, Assino com X, canta Gilberto e Gilmar. Linda canção. E o Chechel tá aqui traduzindo, né? O Chechel, ele fica só na observação. É brincadeira, hein, rapaz? Eita! Chechel, ele não sai da cadeira, né? É o grande tradutor. Ele fica só olhando os defeitos, viu? Fica só olhando os defeitos aí da rapaziada. Ele falou, Marcão. É, como que é o nome aí, ô Chechel? Hã? Ah, tá certo. Ele tá aí acompanhando o nosso programa? Acompanhando nesse momento? É, permitindo. Diga. Ô, Chechel, grande abraço pra você que tá ligado junto com a gente aí, curtindo o nosso programa, em casa, no trabalho, onde você estiver. Quer mandar um recado pra gente aí? Fique à vontade. 15-981-540775, Paulista FM, pra quem gosta de ouvir rádio e no último volume, né, meu amigo? Com certeza, sintonizado aí, ó. A sua canção do final de semana. Aquele momento super alegre para você que tá na escuta aí, nesta Viber, curtindo o nosso programa, curtindo a nossa programação. Parabéns a você, ouvinte, que faz parte da...
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0: Hã? Tá falando em inglês aí, mãe? Falando em inglês, olha aí. É, vamos lá, então, participe do programa, faça festa com a gente. Todos os dias estamos aqui, de segunda a sexta-feira, a partir das 17 horas, levando o melhor da música sertaneja, né? Raiz de boa qualidade. E você que está aí no seu trabalho, aonde você estiver, sintonizado com a gente, muito obrigado. Continue aí acompanhando o nosso programa. Continue fazendo parte...
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0: É, Voo do Condor. Então vamos lá. A música quem pediu, nosso amigo Lorival Martins, rapaz. Lorival Martins de Porangaba, lá do bairro Colina Verde. Onde é tudo verde aí, né? Ele falou, agora, Marcão, não dá pra mergulhar, mas logo eu vou estar mergulhando. Mergulhando nessa piscina aí. Tá aquecida já, né, meu amigo? Ou tá aquecendo? Logo, né? Vem o verãozão aí, rapaz. A primavera tá chegando.

0: Opa, sucesso do Gilberto e Gilmar, assino com X, hein? E aí, sexta-feira, final de semana, meu amigo, chegando. 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Abração aí especial para Valmara e especial também para o Marcos, pessoal que está lá na escuta junto com a gente.
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4: É final de semana, gente, mas olha, eu quero falar aí, finalzão de semana, tem a programação super especial, hein? A partir das 5 da manhã, clássico sertanejo, com ele, Fabiano Farias. E logo mais, na sequência, o Pegada Sertaneja, até as 10 da manhã. E vem aí o Padre Reginaldo Manzotti, com a bênção de Deus, né? Fechando o horário pela parte da manhã. Mas amanhã tem um bailão também, o Bailão Sertanejo, né? E depois do bailão, você já sabe, Super Hits, uma programação recheada com muitas novidades. Música.

0: Opa, para você ligado aí com a gente, Marcas da Madrugada de Paulo e Paulino, sucesso! O nosso amigo Vanderlei tá mandando abraço aqui pro pessoal, lembrando que domingo ele faz show aí, né, Vandeco? O Vandeco vai estar cantando aqueles modão aí, ó. E o Xaxé também quer ser cantor, rapaz, quem é o cantor? Cantor tá lá, o Perna Fina, o Perna Lisa, o Perna Branca, cantando ao, ó. Quem canta seus males espanta. É o Galinho cantando aí, rapaz. É melhor do que muitos cantores, né? Mas tá aí, ó. Classificado, né, meu amigo? Nos clássicos sertanejos da melhor qualidade.
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0: 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Boa tarde pra você que tá ligado junto com a gente aí. Alô, alô, alô, meu amigo. Tá aí o Douglas Diniz, a Ana Pavanelli. Grande abraço também especial pra Dona Clarice. Ela quer ouvir um modão aí, né, Dona Clarice? Aquela música sertaneja, aquele clássico pra matar a saudade. Mas é pra balançar, né? Não pode desanimar não, né? Au, au, au, gostou aí, ó. E a Neia também, rapaz. Ele pediu aquele bailão aí. Aquele bailado.

João Vitor e Samuel. Sextou, meu amigo, as melhores estão aqui, ó. É a nossa playlist do rádio. Sexta-feira. Alô, Marildo. Marildo tem torre de pedra aí, ó. Ele pediu essa daí, ó. Agro chique e modernizado. É o nosso agro, hein?

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7: E na estrada de hoje a gente fala de João Pessoa. Tranquilidade e belezas naturais, com atmosfera calma e praias deslumbrantes. João Pessoa é o destino ideal para quem busca uma estadia mais íntima e tranquila, em contato com a natureza e longe da agitação das grandes cidades. Não perca a chance de explorar esse destino incrível. E como destino, quem decide é você. Vale lembrar que ao escolher sua aventura, seja ela repleta de festas vibrantes, praias tranquilas, montanhas relaxantes ou experiências culturais enriquecedoras, o mais importante é você não esquecer de sempre planejar a sua viagem. Até o próximo Na Estrada.
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8: Muito bem, já estamos aqui, meu amigo, na sexta-feira, no finalzão de semana, se preparando, né? Aquele solzão que caiu aí no entardecer da tarde, você que tá nas montanhas, aí nos céus, né? E iluminado de Deus, meu amigo. Olha aí o meu amigo Lorival Cláudio Martins, né? Ô, meu amigo, tá por aí, ó. O Chino Silva também, abraço aí pro Ebenezer Santos, pro Tércio, Terção, também o Vanderlei lá no rancho, né, meu amigo? Tá curtindo a gente aí, tá fazendo parte da nossa companhia. O nosso amigo Martins, o Martins falou que tá lá, preparando aquela feijoada pro final de semana. Mexendo aí, né? É, exatamente. Falou que passou lá no supermercado Libardi, já aproveitou aí o preço do arroz e comprou também as linguiças. É, final de semana é assim, rapaz. 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E ele mandou a saudade daquele momento, Marília Mendonça aí. Grande canção aí, da nossa querida saudosa Marília Mendonça.

0: Eita, Zezé de Camargo e Luciano, né? Cantando e encantando. Boa sexta-feira, bom final de semana pra você que nos ouve em toda a região. Tá ligado aí no nosso programa. Obrigado, viu, gente, pela audiência. Abraço também especial pra toda a turma lá da Serralheria DL. Nosso amigo Bahia, nossos amigos que estão trabalhando aí sempre na luta, né? Naquele dia a dia maravilhoso aí. Gente, bom final de semana. A gente tá indo embora, mas tá chegando aí o programa do Cavalo Véi. É o rancho do Cavalo Véi. Ei, cavalo, já chegou aí? Já chegou, tá no portão, tá batendo lá, ó. Tá batendo, atenda a Mariquinha. Oh, uau, abre aí o portão, uau. Abre a porta da felicidade, abre a janela do seu coração, abre também, né, pra a bênção de Deus entrar. Mas tá chegando aí, ó, o Cavalo Véi que vai até as 7 da noite. O uau não gosta, né, uau? O cavalo, ele falou que vai pro seu aniversário. Como que a gente vai pra levar ele? Ah, tá certo. Mês que vem, né? Mês que vem. Ele tá igual o BemTV, né? BemTV, como o verão. É, como o verão, né? É só no verão? Não, ele falou que vai ter mesmo, né? Vai ter bolo, vai ter festa. Mas a gente, dia 21, estamos aí bem na beirada aí do nosso aniversário, né? Sandrinha Santos falou que vai fazer um bolinho aí pra gente aí, ó. Por quê, meu amigo? Aniversário da nossa emissora, né? Bom final de semana. Gente, valeu. Até semana que vem aí.
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Ai, já estamos aqui de novo, hein? Passou rapidinho, né? Alô, pessoal de Paranaíba, Mato Grosso do Sul. Aquele abração grande, né? Palmitos, Santa Catarina. Ei, Palmitos, pertinho do Rio Uruguai, né? Audiência maciça do rancho aí, né? Vai lá no Instagram, viu? Cavalovelho.sertanejo. Segue nós, rapaz. Cavalovelho.sertanejo. Aí diz aonde você ouve a gente. Chegamos, turma. Vamos abrir com o modão? Guião Carreiro e Praiano. Goste mais deles. A história da música sertaneja tá nas gargantas de Guião Carreiro e Praiano. Estrela de ouro e porta.

0: Célia Barros na primeira com tripla da Dura e essa aí acabou o amor, hein? Oxê, oxê, aí é chique demais, hein? Só modão do bom aqui no Rancho. Rancho do Cavalo Velho, pra todo o Brasil, durante a semana também, hein? 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E olha só, se você quiser seguir o Rancho do Cavalo Velho também nas redes sociais, cavalovelho.sertanejo no Instagram. cavalovelho.sertanejo no Instagram. Aí você vê tudo que a gente tá fazendo durante a semana. Sejam todos bem-vindos aqui à melhor programação. 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
4: Paulista FM, 18 horas e 18 minutos.
5: Vamos chacoalhar a modona dos anos 90. Roberto Bruno regravou essa aqui faz uns 5, 6 anos atrás e ficou boa. O papo de escola, quem não lembra do monetário financeiro? Agora na voz de Roberto Bruno.

Paulinho pede. Alô, Londrina, alô, Nortão do Paraná. Cerca de espinho, boa essa moda, né? E agora vamos trazer duas do Jean Giovanni. Alô, povão aí de Jaraguá do Sul e região, Corupá, Joinville, Guaramirim, Massaranduba também, litoral catarinense. Sobe o São

Gê Giovanni. E aí, Diamante, é esse. Só modão do pão aqui no vejo. Não esquece de seguir nós, cavalo velho.sertanejo, hein? Cavalo velho.sertanejo.

0: Cinco.
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6: Agora tem modão do bom, aqui nós toca as véias clássicas, Milionário José Rico, Fim de Noite e O Meu Desespero. Oh!

nas clássicas e hoje, hein, Milionário José Rico, meu desespero e antes fim de noite. Essa aqui, rapaz, é pra tomar mais uma, né? Vamos emendar já com o de Paulo e Paulino? Bora, ó, Passarinho do Sertão? Essa aqui é do primeiro disco deles.

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17: Vamos trazer mais uma pra Balangar aqui no rancho, que aqui a festa não pode parar.

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0: Obrigado, viu, pessoal, pela companhia. Um grande abraço, um coice do cavalo velho. Boa sexta-feira, tchau, juízo.
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0: 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Paulista FM, 19 horas e 6 minutos.
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5: Oi, turma, chegamos com as 15 mais mais com você, sempre com você, o melhor nessa super sequência, 15 grandes sucessos. Começamos. Edição da sexta-feira, hoje, 18 de setembro de 2026, dia dos símbolos nacionais e dia nacional de conscientização e incentivo ao diagnóstico precoce do retinoblastoma.

0: Luciano Farias e por aqui vamos então a partir deste momento. De primeira, de número 15, abrindo a sequência de hoje, trai a véia romântica. Tem Maiara e Maraíza, sorte de alguém, borboletas, Murilo Huff. Tá começando agora às 15, mais.
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2: As 15 Mais Mais, Maria Cecília e Rodolfo, I Love Você Demais. Teve Bala de Festim, Fred de Fabrício, Israel e Rodolfo, Engajamento. Fechando por aqui a primeira parte, só no Embaça Meus Forró, a Mariana Fagundes, Geninho e também Humberto e Ronaldo. Depois do intervalo a gente volta.
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10: 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Seguindo, seguindo. De número 7, vem chegando o Panda. Toca telefone. Tem Maus Bocados, Hugo Henrique. Ainda na Era Azevedo com a Maiara Maraíza. Traz uma cerveja urgente. Segue por aqui. As 15 mais, mais.
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2: As 15 mais mais, Sam e Rico, Último Romântico, Queda de Moto, Zé Neto e Cristiano, teve Thalita Elisa com Traia Véia, Tráfego Pago e pra fechar por aqui, Bala Alojada, Gustavo Lima. Tô indo, um grande abraço pra você, até mais, tchau.
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6: E na estrada de hoje a gente fala de Natal, a cidade do sol com suas dunas impressionantes. A cidade oferece uma combinação única de praias urbanas e aventuras em dunas, com um clima quente o ano inteiro, ideal para uma estadia cheia de sol e diversão ao ar livre. Não perca a chance de explorar esse destino incrível. E como destino, quem decide é você. Vale lembrar que ao escolher sua aventura, seja ela repleta de festas vibrantes, praias tranquilas, montanhas relaxantes ou experiências culturais enriquecedoras, o mais importante é você não esquecer de sempre planejar a sua viagem. Até o próximo Na Estrada.
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8: Fala, turma. Tudo certinho. É sexta-feira, finalzão de semana, Dia Internacional do Chá de Malte. Prazer enorme. Eu sou Rodrigo Santos no ar. Mais uma edição do Nossa Noite. Aumenta o volume. Muita música bacana chegando na rádio que você ama. Para começar, tem Gustavo Lima e a Bala Alojada.
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0: Jorge Mateus, sol nos olhos nesta noite gostosa de sexta-feira. Finalzão de semana, já que tem mais músicas.
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0: 775. Um grande beijo pra galera que tá curtindo a Rádio Paulista FM, pra galera que faz essa rádio. Um grande beijo da Joelma da Banda Calypso.
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6: Então de volta, tem Hugo e Guilherme, Dois Corações e uma História.
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7: A gente queria agradecer a presença de cada um de vocês. Obrigado pelo carinho, obrigado pela amizade de vocês. É muito prazeroso, muito gratificante tudo que tem acontecido nas nossas vidas. E eu fico feliz demais de ter tanto amigo assim, tantas pessoas que gostam do nosso trabalho, gostam de mim, aprenderam a gostar do Guilherme. Uma salva de palmas pra vocês. Selgue Guilherme no pelo ao vivo, Guilherme.
8: Obrigado, gente.
7: Esse DVD vai pro seu vovô, né, cara?
8: Isso aí.
7: Bora. Nós. Nice.

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0: Esse é o Nossa Noite com Jota Quest Imprevisível nessa noite gostosa de sexta-feira. Ana Paula tá com a gente, um beijo. E também o Adalberto sempre na sintonia. Valeu, Adalberto.
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1: Estamos de volta, tem Mato Grosso e Matias.
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